0: É importante buscar atendimento nas unidades básicas de saúde ou direto nos centros de atenção psicossocial.
1: Brasil completa 10 anos sem raiva humana transmitida por cães.
2: Mas a prevenção continua. Mantenha a vacinação em dia e proteja seu animal de estimação. Graziele Bezerra.
3: O objetivo da mobilização é vacinar principalmente na região de fronteira. Meta é imunizar 28 milhões de animais em todo o país.
1: Hoje, na apresentação da Voz do Brasil, Luciano Seixas e Mariana Jungmann.
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1: Novas leis que criam fundos para modernizar instituições do sistema de justiça.
2: Também foram atualizados os valores das custas dos processos judiciais.
1: Mais pessoas que recebem até R$5 mil por mês podem requerer gratuidade da justiça.
4: Quatro novas estruturas passam a ter recursos próprios para modernizar o sistema de justiça da União. As leis criam fundos para a Justiça Federal, o Superior Tribunal de Justiça, a Defensoria Pública da União e o Ministério Público da União. Os recursos poderão ser usados na compra de equipamentos e softwares, infraestrutura, capacitação e modernização dos serviços. Na Defensoria Pública, também poderão financiar ações de atendimento a grupos vulneráveis. No Ministério Público, estão previstas iniciativas de atendimento à sociedade e às vítimas. O ministro da Justiça e Segurança Pública, Wellington César Lima e Silva, falou sobre os efeitos esperados para mudanças para o sistema de justiça.
5: Todo o sistema de justiça da União, o Judiciário, o Ministério Público e a Defensoria têm condições efetivas de se reestruturar para prestar melhor o serviço.
4: A nova legislação também muda o valor das custas dos processos na Justiça Federal. A cobrança passa de 1% para uma faixa entre 2% e 3% do valor da causa. O valor mínimo será de R$ 193,20 e o máximo de R$ 107.332,80. O advogado-geral da União, Jorge Messias, fala sobre os impactos das mudanças.
6: Estes recursos novos da atualização das custas permitirá que estas instituições ampliem o seu parque tecnológico, invistam em inteligência artificial, ampliem o seu planejamento.
4: Quem não tem condições de pagar, continua podendo pedir a gratuidade da justiça. Pessoas com renda de até R$5 mil por mês passam a ter presunção de hipossuficiência, sem impedir a análise de cada caso. Reportagem Pablo Mundim.
2: Tecnologia aliada ao aprendizado na sala de aula.
1: Mais de 108 mil escolas de todo o país contam atualmente com estrutura adequada de internet para o ensino.
2: Os dados foram divulgados pelo Ministério da Educação, que realiza monitoramento nacional e avalia as condições de acesso à conexão banda larga nas redes públicas de ensino.
7: O Ministério da Educação atualizou os dados sobre as condições de conectividade das escolas públicas em todo o país. As informações são resultado do painel de monitoramento da Estratégia Nacional de Escolas Conectadas, realizado pelo MEC. 108.658 escolas públicas estão conectadas dentro dos parâmetros adequados, que envolvem o acesso à energia elétrica adequada, o serviço de conexão à internet para uso pedagógico e a cobertura de Wi-Fi. Ao todo, foram 138.086 escolas públicas monitoradas. Os dados do painel de monitoramento do MEC apontam que quase 137 mil delas em todo o país estão com condições adequadas de energia elétrica para suporte de conectividade. O monitoramento também aponta que cerca de 80% desse total de escolas tem velocidade de internet adequada para atividades pedagógicas, enquanto quase 81% tem cobertura de rede Wi-Fi dentro dos parâmetros estabelecidos. Para avaliar as condições de conectividade das instituições, o Ministério utiliza o indicador Escolas Conectadas. A metodologia classifica as escolas em 6 níveis, a partir da análise conjunta das condições de energia, internet e Wi-Fi. Locução, Leôncio Almeida. Reportagem, Flávia Fernanda de Souza.
1: Uma rede vai monitorar a situação da educação especial inclusiva no Brasil.
2: O observatório será criado a partir de um edital que já está aberto.
1: A ideia é produzir indicadores e pesquisas para apoiar a criação de políticas públicas na área.
8: O edital vai criar o Observatório da Educação Inclusiva. rede que vai reunir universidades públicas de todo o país para estudar e acompanhar como está sendo oferecida a educação especial para estudantes com deficiência, transtornos e altas habilidades. Segundo Zara Figueiredo, secretária de Educação Continuada, Alfabetização de Jovens e Adultos, Diversidade e Inclusão do Ministério da Educação, existe hoje uma lacuna no monitoramento da educação especial brasileira e o observatório vem para cumprir essa função.
9: Hoje, nós não temos nenhuma base nacional atualizada com as informações sobre organismos e secretarias de políticas para as mulheres nos estados nem nos municípios. Logo, nós temos uma lacuna de informação no que se refere à estrutura destes organismos, à sua capacidade de gestão, às dificuldades que são enfrentadas no cotidiano da atuação destes organismos.
8: Na prática, o observatório vai reunir pesquisadores de diferentes regiões do Brasil para produzir informações sobre a educação inclusiva. A ideia é que, com esses dados, as políticas públicas sejam mais efetivas e direcionadas. As inscrições no edital estão abertas até o dia 5 de outubro. As instituições de ensino devem submeter as propostas para integrar o observatório. A coordenadora geral de formação docente e valorização das licenciaturas da CAPES, Lorena Lins, dá mais detalhes de como vai funcionar a rede.
10: Essa rede de instituições, ela vai ser selecionada pela CAPES por meio do edital que está aberto, e depois que essa rede tiver aprovada, né, em edital, então ela será a rede que vai monitorar, criar esses indicadores e fazer a avaliação dessas políticas.
8: Segundo Francisco Moraes da Costa Marques, coordenador-geral de avaliação, monitoramento e fortalecimento da política de diversidade do MEC, as instituições interessadas não devem deixar para enviar a proposta na última hora.
11: Porque as instituições interessadas têm que apresentar a proposta já com a rede formada. Então tem todo um trabalho prévio que tem que ser feito agora, durante o período de inscrições, para construir essa rede.
8: O edital prevê R$8 milhões em bolsas e os projetos poderão durar até 36 meses. Mais informações sobre o edital, as inscrições e os valores das bolsas podem ser obtidas pelo e-mail obeduc.ei@caps.gov.br. Reportagem Luciana Colares de Holanda.
2: E uma dica para quem quer abrir o próprio negócio e foi estudante do FIES, o Fundo de Financiamento Estudantil.
1: Está disponível uma linha de crédito especial para financiar atividades profissionais de quem se formou e está em dia com o pagamento do fundo.
2: O financiamento deve estar na fase de amortização há pelo menos 3 anos ou ter sido quitado a partir de janeiro desse ano.
1: A coordenadora-geral de Política Fiscal do Ministério da Fazenda, Ana Paula Garcia, explica que o crédito funciona como incentivo a quem está com o pagamento em dia.
12: Essa pessoa, ela terminou a graduação, está pagando direitinho, ela já mostrou que ela é uma ótima pagadora e a gente está querendo dar um apoio para ela. Muitas das pessoas que estavam se chamando do FIES e eram adjuntantes, já eram empreendedoras.
2: O limite da linha de crédito para pessoa física é de R$80 mil, com até 60 meses para pagar e 6 meses de carência.
1: Já no caso de pessoas jurídicas, o crédito pode chegar até R$180 mil, com prazo de até 96 meses.
2: As contratações podem ser feitas pelo Banco do Brasil ou pela Caixa Econômica Federal.
1: Os gabaritos das provas do Exame Nacional para a Certificação de Competências de Jovens e Adultos, o ENSEJA 2026, já podem ser consultados pelos participantes.
2: Os arquivos estão disponíveis no portal do Instituto Nacional de Estudos e Pesquisas Educacionais Anísio Teixeira, o INEP, e organizados por área de conhecimento.
1: Os resultados individuais serão divulgados em 14 de dezembro.
2: O ENSEJA é destinado a jovens e adultos que não concluíram os estudos na idade apropriada, com participação voluntária e gratuita.
1: Para conferir, acesse ensejanacional.inep.gov.br.
2: Música. Começa hoje nova etapa do Censo de Políticas para as Mulheres.
1: A iniciativa vai levantar a estrutura, o funcionamento, a capacidade e a atuação de órgãos públicos para o público feminino.
2: E as informações coletadas vão apoiar o planejamento, o monitoramento e o fortalecimento das políticas para as mulheres.
1: É o que explica Vanessa De Bortoli. Ela é secretária de Avaliação, Monitoramento e Gestão da Informação do Ministério das Mulheres.
9: Hoje, nós não temos nenhuma base nacional atualizada com as informações sobre organismos e secretarias de políticas para as mulheres nos estados nem nos municípios. Logo, nós temos uma lacuna de informação no que se refere à estrutura destes organismos, à sua capacidade de gestão, às dificuldades que são enfrentadas no cotidiano da atuação destes organismos. Logo, o censo ele vem com o objetivo de cobrir essa lacuna e, para isso, serão convidados mais de 2 mil organismos e secretarias de políticas para as mulheres no Brasil.
2: O link para preenchimento está sendo enviado pelo Ministério das Mulheres. Quem não recebeu, pode solicitar um novo envio para o e-mail censo@mulheres.gov.br.
1: O prazo para preenchimento do questionário vai até 5 de outubro de 2026.
2: Este mês é conhecido como Setembro Amarelo, uma campanha nacional de valorização da vida e de proteção à saúde mental.
1: Quem precisa de cuidados pode acessar diferentes serviços no Sistema Único de Saúde.
2: É o que vamos ouvir agora na reportagem de Márcia Fernandes.
13: Na região da Ponte Alta, no Gama, a 40 minutos do centro de Brasília, uma fila de pessoas aguarda atendimento no CAPS, Centro de Atenção Psicossocial. Esses locais reúnem diferentes serviços voltados para a saúde mental. Além de psicólogos e psiquiatras, também contam com o trabalho de enfermeiros, terapeutas ocupacionais e assistentes sociais. Essa unidade do Gama disponibiliza ainda outras atividades, como crochê e pintura. A gerente do CAPS, Adriana Câmara, explica que a avaliação de cada paciente é feita de forma individual.
14: O paciente chega e ele é avaliado por uma equipe multi, né? E dessa avaliação, a gente ver a demanda dele, se realmente é demanda para CAPS ou se ele pode ser referenciado para a rede. Então a gente vai avaliando, né? Se ele deixou de ter a vida dele minimamente, né, fazer as coisas básicas, então a gente começa a construir um plano terapêutico com ele.
13: Pacientes com problemas relacionados a jogos e apostas e dependentes químicos também encontram acolhimento nos CAPS. Esses centros fazem parte de uma rede de cuidados de promoção da saúde mental, que funciona de forma articulada, de acordo com o diretor do Departamento de Saúde Mental, Álcool e Outras Drogas, do Ministério da Saúde, Marcelo Quimatti.
15: A área de saúde mental, hoje, é a maior preocupação de saúde do brasileiro. Ela envolve muitos fenômenos diferentes, muitas formas de expressar. Então, a rede de urgência e emergência, ela tem um componente de atenção à saúde mental. Os consultórios na rua têm um campo forte de atuação de saúde mental. Mental junto à população em situação de rua. De uma forma geral, todo o Sistema Único de Saúde, os dispositivos, eles têm um componente de atuação na saúde mental e que funcionam de uma forma articulada esses serviços que têm uma especificidade maior.
13: Quando o sofrimento psíquico for persistente, prejudicar a rotina, os estudos, o trabalho ou as relações, é importante buscar atendimento nas unidades básicas de saúde ou direto no Centro de Atenção Psicossocial. O atendimento pode ser iniciado por escolha própria ou por meio de encaminhamento de outros serviços da rede. Lembrando que o SUS também oferece consultas por teleatendimento em saúde mental para mulheres em situação de violência, mães atípicas e cuidadoras de pessoas com deficiência ou doenças raras. Reportagem Márcia Fernandes.
1: Serviços mediados por aplicativos e plataformas digitais já mobilizam 2 milhões de pessoas no mercado de trabalho.
2: É o que apontam dados da Pesquisa Nacional por Amostra de Domicílios Contínua, divulgados hoje pelo IBGE.
1: Os números mostram um crescimento de 17% desse ramo no terceiro trimestre de 2025.
2: A pesquisa considera trabalhadores que usam plataformas para oferecer serviços profissionais e também os chamados serviços gerais, como pequenos reparos e limpezas domiciliares.
1: Desse total, mais da metade atua no transporte particular de passageiros. O técnico da pesquisa PNAD Contínua, Gustavo Fontes, destaca essa expansão.
16: No Brasil, em 2025, havia aproximadamente 2 milhões de pessoas que realizavam trabalho por meio de plataformas digitais de serviços. Analisando por tipos de aplicativos de serviços, o maior contingente, né, de plataformizados exercia o trabalho por meio de aplicativos de transporte particular de passageiros. Em seguida, vimos aplicativos de entrega, né? Observamos que houve um importante crescimento de 9,1% em comparação a 2024. Observa-se um predomínio, né, de trabalhadores por conta própria, né, quase 87% dos plataformizados. E analisando o perfil sociodemográfico, né, dos ocupados plataformizados no trabalho principal, observa-se que mais de 80% desses trabalhadores eram homens, enquanto as mulheres eram apenas 15,6%.
2: No mês de agosto de 2026, o Brasil vendeu para fora um volume maior do que comprou.
1: O saldo da chamada balança comercial ficou em 7 bilhões e 394 milhões de dólares e registrou um crescimento de 23,8% em relação ao mesmo mês do ano anterior.
2: O desempenho foi impulsionado pelo crescimento das exportações no mês, que avançaram quase 12,2%, com destaque para agropecuária, indústria extrativista e de transformação.
1: De janeiro a agosto, a balança apresentou um superávit de mais de 55 bilhões de dólares, com um aumento de 28,2%.
2: Vacine o seu bichinho contra a raiva.
1: Campanha tem como foco as regiões de fronteira, em cooperação com os países vizinhos.
2: A vacinação contra a raiva em cães e gatos é obrigatória por lei no Brasil.
1: A meta é imunizar 28 milhões de animais em todo o país.
3: O objetivo da mobilização é vacinar cães e gatos contra a raiva, principalmente na região de fronteira. De acordo com o diretor do Departamento de Doenças Transmissíveis do Ministério da Saúde, Francisco Edilson Ferreira, a campanha está em andamento em 23 estados, mas com atenção especial ao Acre, Rondônia e Mato Grosso do Sul.
17: A região da fronteira é uma região mais vulnerável para que a gente possa ter reintrodução do vírus, da variante canina, que a gente chama, que é o vírus da variante 1 e 2 da raiva, e que circula ainda em países vizinhos como Bolívia e Peru. Então, o objetivo dessa mobilização é a gente garantir uma cobertura vacinal boa nos nossos municípios de fronteira e, ao mesmo tempo, também mobilizar os países vizinhos a também manter essas coberturas altas.
3: O diretor Francisco Edilson lembra que a meta é imunizar 28 milhões de animais em todo o país e que a vacina é a melhor forma de proteção.
17: Para que evite que eles possam adoecer. E a raiva é uma doença praticamente 100% letal após a manifestação dos sinais clínicos. Então, o animal morre, então a gente protege a saúde dos animais e, consequentemente, também a gente protege o ser humano para que, caso um ser humano entre em contato com um animal e seja agredido, esse animal, a gente tem um risco bem menor dele estar infectado e poder também provocar a doença no ser humano.
3: Há 10 anos, o Brasil não registra a circulação da variante canina da raiva. Os 37 casos de raiva humana ocorridos na última década estão associados a variantes silvestres e grande parte deles tem o envolvimento de morcegos. Mesmo assim, é importante manter em dia a vacinação de cães e gatos e a vigilância de animais suspeitos, como explica o veterinário Márcio Bicalho.
18: É muito comum fazendas, cidades muito próximas a áreas ambientais onde você tem esses animais. Aí as pessoas têm a mania de deixar o animal solto, né? Criar o cão e o gato à vontade, bicho ambiente. E esses animais entram na área de mata, têm contato com os animais doentes e trazem o vírus para casa. Ou com o morcego e trazem o vírus para casa.
3: A raiva pode ser letal se não for tratada imediatamente. Em caso de mordida, arranhão ou contato de risco com a saliva de mamíferos, a orientação é lavar o local com água e sabão e procurar um serviço de saúde o mais rápido possível, mesmo que o ferimento pareça pequeno. Reportagem Graziele Bezerra.
2: A Voz pelo Brasil. Hoje vamos viajar pela Estrada Real, que tem 1.630 quilômetros, passando por Minas Gerais, Rio de Janeiro e São Paulo.
1: Ela é muito mais do que um caminho antigo, é um pedaço da história do Brasil que continua vivo.
2: Reconhecida como Monumento Nacional em 2023, a rota guarda as marcas do período colonial, do ciclo do ouro e dos momentos importantes da formação do país.
1: E às vésperas do 7 de setembro, a Estrada Real também ajuda a contar a história de caminhos por onde passaram riquezas, pessoas, ideias e movimentos que ajudaram a transformar o Brasil.
19: Antes do carro, do ônibus e das estradas asfaltadas, era por aqui que viajantes tropeiros e aventureiros cruzavam as montanhas de Minas. Símbolo do auge da mineração, a Estrada Real passa por mais de 180 cidades de Minas Gerais, Rio de Janeiro e São Paulo. Hoje, esses antigos caminhos formam uma das grandes rotas de turismo histórico do Brasil. São mais de 1.600 quilômetros divididos em quatro caminhos. O velho, o novo, o dos diamantes e o do Sabarabuçu. Reconhecida pelo governo federal em 2023 como Monumento Nacional, a Estrada Real nasceu ainda no período colonial. A coroa portuguesa oficializou os caminhos usados para levar o ouro e diamantes das regiões mineradoras até os portos. Séculos depois, o que era caminho de exploração virou roteiro de descoberta. E tem até passaporte para quem quiser registrar a viagem. Gratuito. O passaporte Estrada Real pode ser usado nas versões física ou virtual. Pelo caminho, o viajante coleciona carimbos nas cidades da rota. A influenciadora digital Graziela Guimarães fez a viagem com o marido e, segundo ela, depois do primeiro carimbo, fica difícil parar.
20: Nós nos cadastramos, né, no site da Estrada Real para ter direito ao passaporte, para experiência ser bacana mesmo. A Estrada Real, ele disponibiliza, né, o PDF mostrando todas as cidades que você consegue pegar esse carimbo. A gente conseguiu 21 carimbos passando nas cidades.
19: Mas é só deixar os centros históricos para perceber que a Estrada Real não é apenas uma viagem ao passado. É o que conta o guia Felipe Bezerra sobre a Serra do Espinhaço.
21: E a gente tem uma aula de geografia a céu aberto nessa viagem o tempo inteiro. Porque o que o Espinhaço faz? O Espinhaço, ele divide. Tudo que está à direita da cordilheira do Espinhaço é a Mata Atlântica. No alto da serra são os campos rupestres. E à esquerda da serra começa o Cerrado Brasileiro. Então, no mesmo dia, você consegue sair do Cerrado, atravessar um campo de altitude e descer para a Mata Atlântica.
19: Há coisas que não aparecem no mapa. Pertinho de Diamantina fica a Ervanaria de Marcos Guião. Há 25 anos, ele recebe curiosos pelos aromas e propriedades medicinais de espécies da região.
22: Eu costumo dizer que lá é um jardim de delícias, né? Porque você experimenta uma planta, você sente o cheiro de outra. Ah, essa é doce, essa é azeda, essa é amarga, essa boca é salgada. E aí você vai, né? É uma viagem, né? De que a gente chama de testes dos sentidos, né? Você vai ver o cheiro, você vai ver a cor, você vai ver o gosto. Então, o tempo todo é uma área pequena que você faz um passeio que termina no pé da cachoeira da cidade.
23: Ei, trembão!
19: Na Estrada Real, cada um pode escolher o caminho, o ritmo e a experiência. Pode ser de carro, a pé, de bicicleta, uma trilha, uma mesa com comida mineira. Talvez seja essa a melhor lembrança que o viajante leva da Estrada Real, que alguns caminhos não servem apenas para levar a um destino. Segundo o guia Felipe Bezerra, servem para a gente descobrir o que existe pelo caminho.
21: Os principais atrativos que eu brinco, que são os diamantes do caminho e o ouro do caminho, são as pessoas. São as pessoas com quem a gente convive, com quem a gente apresenta, porque acaba que elas são tão atrativas para quem recebe, quanto quem recebe é atrativo para elas, sabe?
19: Com sonorização de Reinaldo dos Santos, reportagem Karine Melo.
2: Na próxima sexta-feira, a gente continua a nossa viagem pelo Brasil. Nossa parada será no Parque Nacional da Serra da Capivara, no Piauí.
1: Criado em 1979, o local foi reconhecido como Patrimônio Cultural da Humanidade pela Unesco em 1991.
2: E essas foram as notícias do governo federal.
1: Fique agora com as notícias do Poder Judiciário e do Congresso Nacional. Boa noite, um bom fim de semana.
2: A gente volta segunda-feira. Boa noite.
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4: Presidente do Supremo participa de cerimônia no Planalto de criação de fundos para a Justiça Federal e STJ.
5: Justiça barra candidatura de José Roberto Arruda ao governo do Distrito Federal.
4: Patroa que mantinha empregada doméstica em regime de trabalho escravo volta a ter o nome na lista suja do governo.
5: Boa noite, eu sou Arthur Filho.
4: E eu sou Walter Lima.
5: O presidente do STF, do CNJ, ministro Edson Fachin, participou na manhã de hoje de uma cerimônia no Palácio do Planalto para a sanção de leis que criam e reestruturam fundos especiais do sistema de justiça, com destaque para o Fundo Especial da Justiça Federal e o Fundo Especial do Superior Tribunal de Justiça.
4: Ao final do discurso que fez durante evento no Planalto, o ministro Edson Fachin fez um pronunciamento sobre o momento vivenciado pelo Supremo.

0: Os acontecimentos recentes demonstram o acerto e a urgência de três metas de nossa gestão: a adoção de um código de ética, o fim do inquérito das fake news e a modernização do sistema de justiça.
1: Sancionada hoje a nova lei de custas da Justiça Federal e do Superior Tribunal de Justiça.
2: O presidente do STJ, ministro Luiz Felipe Salomão, participou da cerimônia com outras autoridades dos três poderes. Fátima Uchoa.
3: Segundo o ministro Salomão, a nova lei atualiza um modelo vigente há mais de duas décadas e contribui para ampliar o acesso da população à Justiça Federal, inclusive estabelece critérios para a gratuidade da Justiça. Ele ainda destacou que a mudança busca ampliar o acesso aos serviços oferecidos, por exemplo, ao aposentado, à mãe que pede o benefício para o filho com deficiência, ao agricultor familiar e ao pescador artesanal. Ainda segundo o presidente do STJ, a nova lei protege os mais vulneráveis, estabelece a cobrança proporcional das custas processuais para causas de maior valor e transforma os recursos arrecadados em serviços para a sociedade.
1: Após acolher pedido do Ministério Público Eleitoral, Justiça barra a candidatura de José Roberto Arruda ao governo do Distrito Federal.
2: O candidato foi considerado inelegível em razão de 6 condenações por improbidade administrativa. Vanessa Pereira.
4: A decisão do Tribunal Regional Eleitoral do Distrito Federal considera 6 condenações do ex-governador por atos dolosos de improbidade administrativa. Segundo o tribunal, as condenações são sucessivas e autônomas. Por isso, foi aplicada a regra que limita a restrição dos direitos políticos a até 12 anos. O tribunal apontou que a inelegibilidade pode ser contada a partir de 2018 ou da condenação mais recente, de junho de 2026. A defesa ainda pode recorrer ao TSE. Até uma decisão definitiva, Arruda pode continuar em campanha, inclusive no horário eleitoral.
1: Patroa que mantinha a mulher em condição análoga à escravidão volta a ter nome na lista suja do trabalho escravo.
2: A decisão é do Tribunal Superior do Trabalho, Marla Lacerda.
5: A empregadora, esposa de um desembargador em Santa Catarina. Ela mantinha em casa uma empregada doméstica que não recebia salário nem tirava folga. Essa situação fez o nome da patroa parar na lista suja do governo federal, mas o Tribunal Regional do Trabalho retirou. Diante disso, a Advocacia Geral da União acionou o TST, que anulou o processo do TRT, fazendo o nome da patroa voltar à lista suja.
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1: A você, uma boa noite.
2: Tenha um ótimo fim de semana.
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8: Eu sou Paula Groba e estes são os destaques de hoje do Jornal do Senado, que começa agora. Senado aprova a proposta que reduz juros do seguro rural. Avançam novas regras para publicidade de apostas online. Sugestão de cidadão vira projeto para regulamentar psicoterapia. Boa noite. Para quem vive da produção no campo, ter acesso a crédito e proteção contra prejuízos pode fazer toda a diferença. Para facilitar esse acesso, o Senado aprovou uma proposta que reformula o seguro rural no Brasil, com previsão de juros menores e prioridade para produtores em operações de crédito. A medida também muda as regras de acesso ao seguro. Repórter Pedro Pince.
9: O custo do seguro será bancado por um fundo com recursos públicos. Chamado de Fundo Catástrofe, ele está previsto em lei desde 2010, mas nunca funcionou por falta de recursos contínuos e de regulamentação. Agora, o projeto busca suprir essa lacuna e prevê a administração do fundo por pessoa jurídica, da qual poderão participar, na condição de cotistas, as sociedades seguradoras, as sociedades cooperativas de seguros, as sociedades resseguradoras, empresas da cadeia produtiva do agronegócio e cooperativas da produção agropecuária. O texto também cria novos benefícios para as operações de crédito rural que têm a proteção do seguro.

0: As mudanças feitas pela Câmara foram principalmente para detalhar as regras do seguro quando ele for usado como garantia em empréstimos rurais. A autora da proposta, a senadora Tereza Cristina, do Progressistas de Mato Grosso do Sul, lembrou que os produtores rurais esperavam a aprovação da proposta.
1: Ou seja, o seguro rural, com certeza, ele vai contribuir para a estabilidade da renda agrícola, e é isso que nós precisamos. E para também a segurança alimentar do nosso país, reduzindo a vulnerabilidade do produtor, estabilizando as cadeias produtivas e fortalecendo a resiliência do setor frente às mudanças climáticas.
0: Para contar como garantia de empréstimo do setor rural, o banco poderá exigir que a apólice de seguro contenha algumas cláusulas específicas, como cessão fiduciária, em que o devedor transfere temporariamente a titularidade de um direito ou crédito ao credor até que a dívida seja paga. O texto segue agora para a sanção presidencial.
2: Senadores também aprovaram regras mais claras para a regularização de propriedades embargadas por crime ambiental. Pelo projeto, se o órgão ambiental não se manifestar sobre o acordo de regularização em 60 dias, o proprietário pode voltar a produzir. Repórter Raíssa Abreu.
3: A proposta teve como relator o senador Zequinha Marinho, do Podemos do Pará, e prevê que o órgão ambiental informe os proprietários infratores sobre a possibilidade do acordo de regularização logo na notificação da irregularidade. Com 60 dias sem resposta do órgão ambiental, o produtor volta à atividade. O autor, senador Sérgio Petecão, do PSD do Acre, disse que a medida vai beneficiar especialmente os pequenos produtores.
4: Hoje, os órgãos dão-lhe um embargo de gaveta de 3, 4, 5 anos, essa pessoa fica totalmente impossibilitada de fazer qualquer coisa. Porque, da forma que nós estamos hoje, é uma luta desigual com os nossos produtores.
3: O projeto foi enviado à Câmara dos Deputados.
2: Na Amazônia, chegar até uma escola pode ser um desafio. Grandes distâncias, transporte difícil e falta de infraestrutura são alguns dos obstáculos enfrentados pela educação na região. Para levar em conta essas diferenças, a Comissão de Assuntos Econômicos aprovou a criação do Fator Amazônico para a Educação Básica. A proposta prevê que a distribuição de recursos federais considere as particularidades da Amazônia Legal. Repórter Marcela Cunha.
5: A proposta cria um índice, o Fator Amazônico, para que a distribuição de recursos federais leve em conta características como as grandes distâncias, a baixa densidade populacional e as dificuldades de transporte e infraestrutura. Durante a discussão, o senador Oriovisto Guimarães, do PSDB do Paraná, questionou se o aumento dos recursos destinados à Amazônia poderia reduzir o que é aplicado em outras regiões. Relator do projeto, o senador Eduardo Braga, do MDB do Amazonas, afirmou que a proposta pretende considerar os custos específicos sem prejudicar os demais estados.
6: Imagine o transporte escolar em um estado que tem 1,5 milhão de quilômetros quadrados e com um vazio demográfico tão grande. Isso, obviamente, não tirará recurso de outras regiões.
5: O índice será aplicado ao Fundeb e a programas federais de alimentação e transporte escolar, transferência direta de dinheiro às escolas, educação infantil e infraestrutura, entre outros. A proposta segue agora para a Comissão de Educação, onde será analisada em decisão final.
2: Elas estão nas redes sociais, nos uniformes de times e até em propagandas com influenciadores, as apostas online. Mas esses tipos de jogos podem ganhar novas regras de publicidade e de proteção aos cidadãos. A Comissão de Ciência e Tecnologia aprovou um projeto que proíbe propagandas e patrocínios de bets e cria mecanismos para limitar perdas e evitar o jogo compulsivo. As informações com Patrícia Oliveira.
7: O texto proíbe propaganda de apostas em rádio, televisão, redes sociais e outras plataformas, além do patrocínio a clubes, competições esportivas, atletas e influenciadores. A proposta também prevê mecanismos de proteção, como autoexclusão, limites de depósitos e perdas e alertas sobre os riscos do jogo compulsivo. Outra novidade, destacada pelo relator, senador Alessandro Vieira, do MDB de Sergipe, é a classificação de jogos considerados de risco excessivo à saúde, que terão a oferta proibida, como os de ciclos rápidos e repetitivos e de resultados aleatórios obrigatórios que estimulam o jogador a continuar apostando.
8: Consiste no deslocamento do foco regulatório da mera comunicação comercial para o desenho do produto.
7: O projeto também cria um novo tipo de crime para quem divulgar apostas de operador que não seja autorizado. Para influenciadores, atletas e pessoas famosas, a pena poderá ser maior. A proposta segue para análise da Comissão de Assuntos Sociais.
2: Afinal, quem é que pode exercer a psicoterapia no Brasil? Essa é a discussão que chega agora ao Senado. Uma sugestão apresentada por um cidadão, que restringe a prática a psicólogos e psiquiatras, foi transformada em projeto de lei pela Comissão de Direitos Humanos e Legislação Participativa. A reportagem é de Márcio Maturana.
9: A psicoterapia só poderá ser praticada por psicólogos e psiquiatras, segundo uma sugestão de cidadão que virou projeto de lei e começa a ser discutida agora no Senado. A sugestão legislativa apresentada no portal E-Cidadania em 2024 por Ícaro de Almeida Vieira foi aprovada na Comissão de Direitos Humanos com parecer favorável da senadora Mara Gabrilli, do PSD de São Paulo.
10: Restringir o exercício de tais práticas a esses profissionais contribuirá para garantir que as intervenções que não são isentas de riscos aos pacientes sejam balizadas pelos pressupostos científicos da psicologia e da psiquiatria.
9: Qualquer cidadão pode apresentar ideia legislativa no portal senado.leg.br/e-cidadania. Se receber pelo menos 20 mil apoios em 4 meses, vira sugestão legislativa e é analisada pela Comissão de Direitos Humanos. Se aprovada, se transforma em projeto de lei.
2: Trabalhos técnicos de Eliseu Caires, o Jornal do Senado fica por aqui. Acompanhe agora as notícias do Tribunal de Contas da União e da Câmara dos Deputados. Boa noite e um bom fim de semana.
11: Minuto do TCU.
12: O Tribunal de Contas da União avaliou a oferta e a demanda profissional nas áreas de ciência, tecnologia, engenharia e matemática no Brasil. A auditoria mostrou que o país tem dificuldades para formar e aproveitar esses profissionais. A fiscalização apontou baixa qualidade da formação básica, pouca procura pelo ensino técnico e altas taxas de evasão em cursos de nível superior. O TCU também identificou que a formação oferecida pelas instituições de ensino nem sempre atende às necessidades do mercado de trabalho. Outra falha é a falta de coordenação entre as políticas de educação, trabalho e inovação. O tribunal recomendou que o governo crie um grupo para coordenar as áreas e elabore plano estratégico para a formação de profissionais. Saiba mais em tcu.gov.br.
11: TCU, fiscalização a serviço da sociedade. Jornal. Câmara dos Deputados. Câmara institui política para incentivar a produção de alimentos orgânicos.
13: Parlamentares ratificam acordo internacional para impedir a pesca ilegal.
11: Plenário cria universidades federais no Amapá, no Rio e em Minas Gerais.
13: Boa noite. A Câmara aprovou a criação de 3 universidades federais. O repórter Marcelo Larcher traz mais informações sobre as novas unidades de ensino superior.
14: A Câmara dos Deputados aprovou projetos do governo que criam 3 novas universidades federais. Um dos projetos aprovados transforma os Centros Federais de Educação Tecnológica de Minas Gerais e do Rio de Janeiro, respectivamente, na Universidade Federal de Ciência e Inovação de Minas Gerais e na Universidade Federal de Ciência e Inovação do Rio de Janeiro. As 2 novas instituições vão atuar no nível superior e na formação profissional técnica de nível médio. As novas universidades vão aproveitar a estrutura já existente. Tanto o CEFET de Minas Gerais quanto do Rio de Janeiro têm unidades em 8 municípios. De acordo com o governo, transformar CEFETs em universidades favorece parcerias, obtenção de recursos e novos programas de pós-graduação. O relator, deputado Rogério Correia, do PT de Minas Gerais, resumiu os objetivos da proposta.
15: A proposição lista os objetivos das instituições e reafirma o compromisso de atuar ao nível superior, mas também na formação profissional técnica de nível médio.
14: O plenário também aprovou o projeto que cria a Universidade Federal da Fronteira Norte. A instituição será criada a partir do desmembramento da Universidade Federal do Amapá, a Unifap, e será sediada no município de Oiapoque. A justificativa do governo ao propor o desmembramento da Unifap e criação da Universidade Federal da Fronteira Norte é a necessidade de expandir as atividades acadêmicas que contribuam para o desenvolvimento da região. A proximidade da fronteira com a Guiana Francesa também foi apontada como importante para fortalecer a cooperação acadêmica e científica entre Brasil e França. Outra justificativa é a demanda por profissionais capacitados para a pesquisa de petróleo na costa do Amapá. De acordo com o governo, a criação da nova universidade não terá impacto orçamentário este ano, já que vai aproveitar a estrutura já existente. Já para o ano que vem e 2028, os gastos são estimados em R$20 milhões por ano, recursos que serão previstos no orçamento. A criação das três universidades foi criticada pela oposição, como o deputado Luiz Carlos Raul, do Podemos do Paraná.
16: Evidentemente, meu partido não vai ser contra a criação de uma universidade. Mas cá entre nós, né? O projeto chegou dia 10 de agosto, dentro do período eleitoral. É evidente um projeto eleitoreiro.
14: Já deputados da base do governo defenderam a necessidade de criação de novas universidades federais, principalmente no interior. Foi o que disse o deputado Chico Alencar, do PSOL do Rio de Janeiro.
17: Então é muito importante tomarmos essas medidas nesse sentido, de constituir uma universidade que opere nos ditames constitucionais, ensino, pesquisa e extensão e gestão democrática.
14: Os projetos que criam a Universidade Federal da Fronteira Norte e as Universidades Federais de Ciência e Inovação de Minas Gerais e do Rio de Janeiro seguiram para análise do Senado. Da Rádio Câmara de Brasília, com informações de Antônio Vital, Marcelo Larcher.
13: Depois de passarem na Câmara, os projetos que criam as universidades federais também foram aprovados pelo Senado e enviados à sanção presidencial.
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11: Saúde.
19: Dr. Fernando Máximo, do PL de Rondônia, repudia restrições da Anvisa ao uso da polilamina, desenvolvida pela cientista Tatiana Sampaio após 30 anos de pesquisas. Produzida a partir de uma proteína extraída da placenta, a substância tem potencial para regenerar a medula espinhal.
13: De acordo com o Dr. Fernando Máximo, a Anvisa limitou a aplicação da molécula a 72 horas após o trauma e a certas lesões. O parlamentar cita casos de recuperação após meses do acidente e defende o acesso ao tratamento experimental.
11: Previdência.
19: A Comissão de Previdência Social e Família aprovou o projeto que cria o Auxílio Mãe Atípica e estabelece um benefício de R$ 600 mensais. Carla Dixon, do PL do Rio Grande do Norte, comemora a aprovação, mas defende que o valor seja elevado para um salário mínimo.
13: A deputada quer garantir ainda o acesso à assistência e a outros benefícios sociais, ampliando a proteção a famílias com casos de neurodivergência. Carla Dixon observa que as mães atípicas precisam de apoio efetivo, já que enfrentam abandono, perda de emprego e falta de terapias.
11: Trabalho.
19: A Câmara aprovou dois projetos que fortalecem a estrutura da Justiça do Trabalho nos estados do Ceará e do Rio Grande do Sul. O repórter Antônio Vital acompanhou a votação.
20: A Câmara dos Deputados aprovou dois projetos que ampliam a estrutura da Justiça do Trabalho. Os dois foram enviados ao Congresso pelo Tribunal Superior do Trabalho. Um deles autoriza a criação de 51 cargos no Tribunal Regional do Trabalho da 7ª Região, sediado em Fortaleza, no Ceará. A proposta prevê 5 vagas de juiz do trabalho substituto, 31 de analista judiciário e 15 de técnico judiciário. As despesas são estimadas em R$12 milhões. O segundo projeto aumenta o quadro do Tribunal Regional do Trabalho da 4ª Região, com sede em Porto Alegre, no Rio Grande do Sul. O texto prevê a criação de 16 vagas para juízes do trabalho substitutos, 7 cargos em comissão e 165 funções comissionadas. A medida também transforma 48 cargos de chefia de gabinete em cargos de assessor. O custo anual é de R$18 milhões. Nos dois casos, a justificativa é de que as varas do trabalho apresentam déficit de pessoal e enfrentam aumento constante de ações judiciais. As duas propostas renderam debate no plenário. O deputado Kim Kataguiri, do Missão de São Paulo, criticou o aumento de gastos.
1: A gente está falando aqui de criar mais cargos dentro da justiça trabalhista, que é o ramo da nossa justiça, dos mais ineficientes que nós temos hoje. E, mais uma vez, eu acho que este plenário tem de se comprometer a não criar mais nenhum cargo no judiciário brasileiro, considerando que nós temos o judiciário mais caro do mundo.
20: O governo defendeu a aprovação dos dois projetos, como explicou o deputado Bongás, do PT do Rio Grande do Sul.
21: Que se trata de estruturação das varas do trabalho. O que nós temos ouvido muitas vezes, e quando essa casa votou a reforma trabalhista, ela tratou de anular proteção para os trabalhadores. Então, nessa situação, nós defendemos para que a estrutura da Justiça do Trabalho ela seja forte para garantir direitos.
20: Os dois projetos serão encaminhados para análise do Senado. Da Rádio Câmara de Brasília, Antônio Vital.
13: Talíria Petroni, do PSOL do Rio de Janeiro, defende o fim da escala 6x1 como parte da luta histórica pela redução da jornada de trabalho. A deputada lembra que a Constituição reduziu a jornada semanal de 48 para 44 horas, apesar das previsões de que a mudança provocaria desemprego.
19: Talíria Petroni avalia que os ganhos de produtividade e os avanços tecnológicos devem permitir mais tempo livre aos trabalhadores sem redução salarial. Ela cita acidentes, mortes e afastamentos por transtornos mentais relacionados ao trabalho para reforçar a necessidade de combater a sobrecarga.
13: Reginaldo Lopes, do PT de Minas Gerais, acredita que a redução da jornada de trabalho para 40 horas semanais trará mais qualidade de vida e produtividade. O deputado ressalta que o descanso é fundamental para prevenir afastamentos e permitir o convívio familiar e a qualificação.
19: De acordo com o Reginaldo Lopes, a medida beneficia principalmente trabalhadores vulneráveis e sem força sindical. O parlamentar também afirma que não há estudos técnicos que comprovem que a redução da jornada trará prejuízos econômicos ao país.
11: Relações Exteriores.
13: O plenário da Câmara aprovou acordo internacional voltado para impedir a pesca ilegal. Confira os detalhes com a repórter Ana Raquel Macedo.
22: A Câmara dos Deputados aprovou o texto do acordo internacional assinado pelo Brasil, destinado a impedir a pesca ilegal. É o primeiro acordo internacional sobre o assunto, com foco específico no controle dos portos como ferramenta de combate à pesca ilegal, não declarada e não regulamentada. Esse tipo de atividade ilegal prejudica os ecossistemas marinhos e os meios de subsistência das comunidades que dependem da pesca. O acordo foi assinado em 2009, na Conferência da Organização das Nações Unidas para a Alimentação e a Agricultura, a FAO, na Itália. De acordo com o organismo internacional, a pesca ilegal é responsável pela captura de 11 a 26 milhões de toneladas de pescados por ano, com perdas econômicas anuais entre 10 e 23 bilhões de dólares. Os países que assinaram o acordo se comprometem a impedir que embarcações envolvidas em pesca ilegal utilizem portos ou desembarquem suas cargas, o que dificulta a entrada do pescado de origem ilícita nos mercados nacionais e internacionais e reduz os incentivos econômicos à continuidade dessas operações. Se houver prova suficiente da atividade ilegal, o país deve não só recusar a entrada ou o uso do porto, mas também comunicar aos demais países e organizações competentes sobre o ocorrido. De acordo com o relator do texto, o deputado Alencar Santana, do PT de São Paulo, a adesão ao acordo é estratégica para o Brasil. Do ponto de vista ambiental, fortalece os instrumentos de conservação dos recursos marinhos. E do ponto de vista econômico, protege a pesca artesanal e industrial nacional da concorrência desleal. O acordo foi aprovado de maneira simbólica pelo plenário, sem votos contrários. Para a deputada Érica Cocai, do PT do Distrito Federal, o Brasil se une à comunidade internacional para impedir esse tipo de atividade.
23: Esse é um acordo internacional para a preservação dos biomas, preservação da pesca e eliminação da pesca ilegal. E esse acordo possibilita esta unidade internacional, o Brasil se inserir numa comunidade internacional para impedir que haja a pesca ilegal, e o dano da pesca ilegal é absolutamente concreto.
22: O texto do acordo internacional destinado a impedir a pesca ilegal seguiu para a análise do Senado. Da Rádio Câmara de Brasília, com informações de Antônio Vital, Ana Raquel Macedo.
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19: Justiça. Para Bia Kicis, do PL do Distrito Federal, as investigações da Polícia Federal apontam o envolvimento do gabinete do ministro Alexandre de Moraes em contratos de prestação de serviços para o Banco Master. No entendimento da deputada, a gravidade das denúncias ultrapassa limites legais e morais.
4: Bia Kicis argumenta ainda que as denúncias de censura e de perseguição contra opositores evidenciam a crise de credibilidade da cúpula do Judiciário. Na visão da parlamentar, há um enfraquecimento do devido processo legal no país.
19: Sargento Faur, do PL do Paraná, pede o afastamento do ministro Alexandre de Moraes e do procurador-geral da República, Paulo Gonet, para a investigação de possíveis conflitos de interesse no caso envolvendo o empresário Daniel Vorcaro e o Banco Master.
4: Para Sargento Faur, os serviços descritos pelo escritório da mulher do ministro Alexandre de Moraes a Daniel Vorcaro não justificam os mais de 129 milhões de reais cobrados. Sobre Gonê, o deputado diz que o procurador deveria ser impedido de analisar casos nos quais seu nome esteja envolvido.
19: Jandira Fegali, do PCdoB do Rio de Janeiro, cobra a instalação de uma CPI para investigar o Banco Master. A deputada afirma que parlamentares governistas assinaram um requerimento, mas apontam que um acordo político na Câmara impediu a abertura da investigação.
4: Jandira Fegali pede que as apurações sobre o Banco Master alcancem de forma isonômica autoridades e parlamentares citados no caso. Ela também questiona a atual relatoria do processo no STF diante de informações sobre encontros com dirigentes da instituição financeira.
19: Na avaliação de Ranieri Paulino, do Republicanos da Paraíba, o STF precisa resgatar a neutralidade e o devido distanciamento das partes. O congressista cobra postura imparcial e integridade dos magistrados superiores para preservar a credibilidade do judiciário.
4: Ranieri Paulino ressalta a importância de defender a imagem das instituições democráticas acima de divergências partidárias ou ideológicas. Para o deputado, o Congresso e os tribunais devem manter uma atuação firme na apuração de desvios e no resgate da confiança da população.
19: Aloysio Mendes, do Republicanos, acusa o ministro do Supremo Tribunal Federal, Flávio Dino, de interferir na política do Maranhão. O parlamentar alega que o magistrado atua indevidamente em processos judiciais contra seus adversários políticos.
4: Aloysio Mendes aponta o que considera abusos judiciais, como o afastamento de um conselheiro do Tribunal de Contas do Maranhão e o descumprimento do sigilo da fonte jornalística. O deputado defende o respeito ao devido processo legal para assegurar a estabilidade no Estado.
19: Agricultura. Os deputados aprovaram um projeto que estimula a produção de alimentos orgânicos. O repórter Antônio Vital acompanhou a votação.
20: O plenário da Câmara aprovou o projeto que cria uma política nacional de agroecologia e produção orgânica, com a previsão de preferência nas compras públicas para produtos orgânicos da agricultura familiar, linhas de crédito e mecanismos de garantia de preços. O projeto foi apresentado pelo deputado Valmir Assunção, do PT da Bahia, e recebeu parecer favorável do relator, deputado Padre João, do PT de Minas Gerais. O projeto define princípios e diretrizes para o plano, propõe as fontes de financiamento e cria um sistema de certificação de produtos de base agroecológica. ecológica. Entre os objetivos da proposta estão a oferta e o consumo de alimentos sem resíduos químicos danosos à saúde e o desenvolvimento de sistemas agrícolas sustentáveis. A Política Nacional de Agroecologia e Produção Orgânica também prevê outros instrumentos para expandir a produção agroecológica. Entre eles estão o seguro rural para a agricultura familiar, subsídios para os produtos, monitoramento de agrotóxicos e fertilizantes sintéticos na água e nos alimentos e a oferta de cursos técnicos de nível médio e superior de agroecologia. O projeto prevê ainda que regulamento do governo vai estabelecer um sistema participativo de certificação da produção agroecológica, com selo destinado prioritariamente aos agricultores familiares, povos e comunidades tradicionais. O projeto foi criticado pela deputada Adriana Ventura, do Novo de São Paulo.
3: O projeto, ainda que bem intencionado, uma vez que reconhece a agroecologia para a produção sustentável, incentiva pesquisa e inovação, os instrumentos que ele usa para chegar nesse projeto é intervenção estatal excessiva, compras públicas que são dirigidas porque exige prioridade e não se baseando em preço e eficiência, dá incentivo fiscal sem análise de custo.
20: De acordo com a proposta, o plano para estimular a agricultura orgânica receberá recursos do orçamento e será implementado pelo governo federal com a cooperação de estados e municípios. O governo fica ainda autorizado a criar linhas de crédito para financiar a produção, beneficiamento e comercialização de alimentos orgânicos ou agroecológicos e do extrativismo sustentável, bem como para a implantação de projetos de geração de energia alternativa e renovável. O relator da proposta, deputado Padre João, falou da importância de ter uma política articulada para estimular a produção de alimentos saudáveis.
5: Eu venho acompanhando há mais de 20 anos a questão da produção do nosso país e com estudos de várias universidades, a gente tem acompanhado a importância que é ter essa política mais estruturante, que incentive de fato um alimento que garanta saúde e vida para o nosso povo. De entender que a segurança alimentar, alimentos saudáveis, é muito importante.
20: O projeto que cria uma política nacional de agroecologia e produção orgânica seguiu para análise do Senado. Da Rádio Câmara de Brasília, Antônio Vital.
6: Habitação.
8: Hildo Rocha, do MDB do Maranhão, afirma que a meta de contratação de 50 mil moradias rurais previstas para este ano não vai se concretizar. Ele propõe a criação de um novo cadastro de reserva com a possibilidade de outras entidades já aprovadas serem chamadas.
19: Segundo o deputado, nesta nova etapa do Minha Casa Minha Vida Rural, apenas 20 mil contratos foram contemplados. Hildo Rocha espera que o governo federal aceite a proposta da Federação das Entidades de Habitação Social do Norte e Nordeste do Brasil para beneficiar outras 20 mil famílias rurais ainda neste ano.
8: Termina agora o Jornal Câmara dos Deputados, produzido pela Rádio Câmara, com trabalhos técnicos de Everson Urani e a apresentação de José Carlos Andrade e Luciana Vieira. Uma boa noite para você e um bom fim de semana.
19: Uma ótima noite e um excelente feriado também. A Voz do Brasil volta na terça-feira.
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9: 22 horas e 3 minutos.

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1: 22 horas e 22 minutos. Boa noite.

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4: Hora certa, 22 horas e 34 minutos.

8 minutos faltando para as 23 horas. Boa noite!

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3: 23 horas e 2 minutos.
4: 1, 2, 3.

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4: 23 horas e 20 minutos. Boa noite.

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3: Não se perca na hora. 23:33.
4: Essa moda é apaixonada demais. Eu não queria viver uma história dessa não, viu?
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5: Essa é complicada.
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0: Obrigado.
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1: 1h20.

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3: 1:30.

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4: Rádio Gazeta FM, 2 horas e 1 minuto.

0: Rádio Gazeta FM, 2:10.
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2: Rádio Gazeta FM, 3 horas e 34 minutos.

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3: Rádio Gazeta FM, 4 horas e 32 minutos.

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17: Bom dia com a Gazeta, 5 horas e 3 minutos.
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1: Bom dia na Gazeta, 5 horas e 11 minutos.
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0: Vamos lá! Com vocês, Patrícia e Valéria.
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0: Valeria,
1: Patrícia.
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3: Gazeta FM, 5:24.
4: É tão bom poder realizar os nossos sonhos, não é mesmo, irmã? E se você realizou pelo menos um sonho da sua vida, pode ter certeza que tem uma grande mulher por trás disso.

0: Pra todas as mulheres do Brasil, pra minha mãe.
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5: Tá na Gazeta, olha a hora, 5 horas e 33 minutos.
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2: Gazeta FM, a hora certa, 5h45. Bom dia!

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12: Gazeta FM 6:04. Bom dia.
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1: Olha a hora na Gazeta, 6:11. Bom dia!

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1: Gazeta 6:17. Bom dia.

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4: Olha a hora na Gazeta, 6h32. Bom dia!
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1: Gazeta FM e a hora certa, 6:38. Bom dia.

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1: Olha a hora na Gazeta. 6h52. Bom dia.

0: FM, a hora certa, 6h59.
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0: 4 minutos 50 segundos.
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1: E aí, minha gente? Bom dia, bom dia. Tudo bem? Tudo certo contigo? Se tá bom por aí, então tá excelente, porque a nossa intenção é fazer com que as coisas fiquem, no mínimo, um pouquinho melhores ainda. Eu sou o Alessandro Tavares, mas numa boa você pode me chamar de amigo. E a partir de agora, nesta manhã de sábado, hoje dia 5 de setembro, nós vamos pedindo a sua licença, passagem, autorização, para te fazer companhia com música e informação até às 9 horas da manhã, aqui na programação do nosso Conectado, edição de sábado. As edições de sábado sempre um pouquinho mais curto, né? Ainda mais agora com horário eleitoral obrigatório e gratuito no rádio, né? Em duas edições sempre, a partir das 7 horas da manhã e também ao meio-dia. Agora são 7h29, a temperatura no momento variando entre 10 e 11 graus. Nesse despertar de sábado, já eu atualizo você quanto à previsão do tempo aqui na programação da sua Rádio Gazeta. São 7h30 agora. Bom dia para você. Música.

0: Gustavo Lima, marcando presença aqui na sintonia do nosso Conectado nessa manhã de sábado. Bala alojada, agora são 7 horas da manhã com 36 minutos. Bom dia para você da sintonia do Conectado, edição de sábado. 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Mandar um abraço para o seu Ernesto Silvano Ronel, né? Pessoal aí no bairro Oriental, ele e a família estão também sempre na escuta, tomando aquele chimarrão, né? E rádio ligado com a gente aqui na programação. Bom final de semana para vocês, viu, seu Ernesto? Um abraço para o senhor e para toda a família aí e tudo de bom. Obrigado pela companhia de sempre. Agora são 7h37, bora falar da previsão do tempo aqui na programação do nosso Conectado. Saber como fica tempo e clima para o final de semana em Carazinho e região.
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0: É o final de semana estendido, né? Porque tem feriado na segunda-feira. Ô, coisa boa para quem pode aproveitar o feriadinho, né? Bom descanso para renovar as energias ou bom trabalho para quem vai ficar no trabalho também. Que tenhamos uma excelente manhã de sábado, um excelente domingo e uma segunda-feira maravilhosa também. Daqui a pouquinho te falo mais também sobre o desfile, né? Que tá confirmado para a próxima segunda-feira aqui por Carazinho. Gente, previsão do tempo para hoje, tempo bom, tempo firme, apesar do frio. Temperatura agora tá variando entre 10 e 11 graus nesse momento aqui no bairro Boa Vista, na área central da cidade, e a temperatura para hoje não deve passar muito da casa dos 16, talvez 17 graus para esta manhã de sábado e à tarde também, tá bom? Apesar da condição de tempo frio, não tem a indicação de chuva para o dia de hoje. Tempo se mantém frio também amanhã, domingo. Aliás, a gente, temperatura para amanhã, a mínima vai ser de 5 graus e a máxima ao longo do dia não deve passar dos 12, ou seja, um domingo gelado aqui para Carazinho. Sol com bastante nuvens, né? Períodos de céu nublado, noite com poucas nuvens também, né? E o tempo não chove amanhã, tempo bonito, apesar da temperatura baixa durante o dia. Nem durante a tarde, com o sol prevalecendo, a temperatura não sobe muito, não. Agora, na segunda-feira, gente, segunda-feira de manhã, pode preparar o casaco, reforçar o cobertor, porque à noite

0: De domingo para segunda-feira vai ser fria, vai ser gelada. 2 graus é a temperatura mínima prevista para o amanhecer da próxima segunda-feira. Uma manhã bem fria, mas a temperatura de forma gradativa ela vai subindo, né? E chega aí a máxima dos 16, 17 graus durante a tarde da próxima segunda-feira. Então, feriado com um amanhecer bastante frio aqui por Carazinho e com tempo firme, tempo bom. O tempo bom ele se mantém para a nossa região, pelo menos até a próxima terça-feira. Temperatura na terça-feira de manhã ainda, na casa dos 8 graus de mínima e a máxima que chega aos 20 durante a tarde. Agora a chuva já tem condições de retornar para a região já a partir da próxima quarta-feira. Quarta-feira não é assim uma chuva ainda muito expressiva, mas algumas pancadas já ficam sinalizadas a partir da quarta-feira e essa chuva vai se intensificando de forma gradativa, uma pancada um pouco mais pesada já na quinta e aí chove de forma mais intensa na sexta-feira e no final de semana. É o desenho da previsão meteorológica para Carazinho e também para toda a nossa grande região. Neste momento, temperatura variando entre 10 e 11 graus, apesar do sol manhã gelada. De sábado, aqui por Carazinho, bom dia para você na sintonia da Gazeta. É o Conectado que te faz companhia de música e informação na manhã da programação da 92. Excelente manhã de sábado para você que nos acompanha. Esteja você onde estiver fazendo o que estiver fazendo, aquele abraço. Vamos falar também de segurança pública, gente, porque nós tivemos algumas operações da polícia. Ontem nós tivemos uma grande operação da Polícia Civil aqui da nossa cidade de Carazinho, operação denominada Operação Opressão, voltada ao combate da organização criminosa com atuações do município de Carazinho. Segundo a polícia, essa ação que foi desencadeada ontem, ela teve início após a prisão em flagrante de uma mulher por tráfico de drogas, né, e apreensão de aproximadamente 7 quilos de entorpecentes entre maconha, cocaína e crack, isso no começo da semana. E diante desta condição, nós tivemos ontem a polícia cumprindo aí durante o dia 10 mandados de busca e apreensão em diferentes endereços investigados aqui em Carazinho. Durante essas diligências, 3 pessoas foram presas em flagrante. Também foram apreendidas 2 armas de fogo, munições de diferentes calibres, porções de maconha, um veículo com sinais identificadores adulterados e um celular objeto de receptação. A operação foi coordenada pela DRACO aqui de Carazinho e contou com a ação também das polícias de Passo Fundo, de Soledade, de Erechim, de Palmeira das Missões e do município de Juí. Então, uma grande equipe policial também de outros municípios da região esteve aqui em Carazinho ontem para justamente fazer parte desses trabalhos, né, de busca e apreensão com 10 mandados que foram cumpridos. Segundo a polícia, as investigações prosseguem para apurar a participação de demais pessoas envolvidas na organização criminosa. Agora são 7 horas da manhã com 42 minutos e ainda quanto à segurança pública, nós tivemos ontem à noite um adolescente que foi apreendido com uma espingarda calibre 12 aqui em Carazinho. Foi durante a noite de ontem que a Brigada Militar apreendeu um adolescente de 16 anos por ato infracional relacionado à posse e porte ilegal de arma de fogo. Isso aconteceu no bairro Floresta. Durante patrulhamento, uma equipe da Força Tática da Brigada Militar abordou o adolescente. Durante a busca pessoal, os policiais localizaram com ele 2 cartuchos intactos e uma espingarda calibre 12. Questionado sobre as munições, o adolescente informou que havia uma espingarda calibre 12 em sua residência. Com base na declaração do mesmo, os policiais se deslocaram até o imóvel e, após a autorização da responsável, realizaram as buscas no local. Durante as diligências, foi localizada uma espingarda calibre 12 no quarto utilizado pelo adolescente. A ação foi acompanhada pela responsável pelo imóvel. Ao todo, foram apreendidos uma espingarda calibre 12, 2 cartuchos intactos e R$ 107,00 em dinheiro, além de um aparelho de telefone celular. O jovem foi apresentado primeiro aí para os devidos procedimentos de praxe junto ao hospital e depois apresentado no plantão da Delegacia de Polícia para os devidos esclarecimentos, né? Agora são 7 horas da manhã com 43 minutos, 7h43. Bom dia para você na sintonia da Gazeta. Vem com a gente na programação do Conectado, música e informação com você até as 9 horas da manhã. E claro que aqui na programação da Gazeta, a sua interação com a gente é sempre muito bem-vinda através do WhatsApp 991-83-6300. Um abraço para a dona Sueli, também está mateando, né? Tomando seu mate agora de manhã cedo e rádio ligado com a gente no bairro Sassi. Obrigado pelo carinho, pela companhia. Uma excelente manhã de sábado, bom começo de final de semana.
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E a gente gosta de ter você na sintonia do nosso Conectado também. Obrigado pela tua companhia, pela tua audiência com a gente aqui na programação. Uma excelente manhã de sábado para você que está por casa. Muita gente tomando o seu café da manhã, tomando o seu mate, né? Sábado para muita gente é aquele dia da faxina. Então, para você que está se organizando com esse tempo bom, né? Apesar do frio, tempo seco para lavar roupa, para faxinar, para organizar a casa, para cortar aquela grama, né? Obrigado pela tua companhia, para você que está na lida e por casa, na sintonia da Gazeta. Excelente manhã para todo mundo. Bom dia todo especial também para o amigo trabalhador, pessoal que está no trabalho. Bom trabalho, boa jornada, boas vendas para quem é das vendas, bons negócios, né? Que esta manhã de sábado seja produtiva para cada um de nós. E um bom dia todo especial também para o amigo motorista, porque tem muita gente que nos dava de carona na sintonia dos 92.9 da Gazeta, pelas ruas da cidade, também pelas estradas da região. Nosso muito obrigado pela sintonia de todos. Gente, agora são 7 horas da manhã com 50 minutos. Mandar um abraço para a turma que está na sintonia aqui da Gazeta, né? O pessoal está pedindo o som do Rogério Magrão, Coração Pirou. Já a gente toca acima do Rogério Magrão. Bom final de semana. Deixa eu ver aqui a Sirlei, né, que manda essa mensagem. Valeu, Sirlei, pela companhia. Uma excelente manhã, tudo de bom. Gente, agora são 7 horas da manhã com 51 minutos. Temperatura está na casa dos 11 graus aqui no centro de Carazinho. E nós tivemos também durante o dia de ontem uma ação da Polícia Civil na cidade vizinha de, aliás, da Brigada Militar e da Polícia Civil na cidade vizinha de Sarandi, que acabou aí apreendendo 1,5 kg de drogas que também seriam arremessados para dentro da casa prisional de Sarandi. Aliás, ontem já aqui na programação a gente já tinha falado que uma quantidade expressiva de drogas já tinha sido aí abordada pela Brigada Militar quando o pessoal faria o arremesso para a casa prisional. E ontem à tarde a Brigada Militar de Sarandi acabou apreendendo um adolescente também de 16 anos naquela cidade por ato infracional análogo ao tráfico de drogas, né? Porque ele estaria por arremessar também material para dentro do presídio de Sarandi. Essa ação aconteceu durante patrulhamento dos policiais nas imediações da rua Duque de Caxias, lá em Sarandi, quando a guarnição visualizou o adolescente portando um invólucro, e nesse invólucro havia 1,548 kg de maconha, né, que, como eu falei, seria arremessado para dentro da casa prisional. Os policiais conseguiram evitar o arremesso. O rapaz foi apresentado também junto ao plantão da Delegacia de Polícia. E ainda quanto à segurança pública aqui pela nossa região, nós tivemos durante esta semana o Corpo de Bombeiros do município de Itapera que recebeu aí soldados temporários, né? O Corpo de Bombeiros de Itapera recebeu nessa semana 4 novos soldados temporários. Na chegada à corporação, esses militares foram recepcionados, né, com o chamado batismo de água, que simboliza a vibração, comprometimento, espírito de corpo e com a instituição, né? Esses soldados, eles chegaram depois de uma formação que foi feita na Academia do Corpo de Bombeiros da cidade de Cruz Alta e passa agora a integrar o efetivo de Itapera. Esses integrantes poderão atuar até por 8 anos, né, como soldados temporários. E além de Itapera, outros batalhões aqui no estado também receberam aí o aporte de mais soldados temporários para auxiliar nos trabalhos e ajudar também a fechar as escalas dos plantões, né? Agora, 7 horas da manhã com 53 minutos, temperatura no momento batendo na casa dos 11 graus. Deixa eu mandar um abraço aí pro nosso amigo seu Arlindo, né? Seu Arlindo Agostinho também tá sempre na companhia da Gazeta. Alô, seu Arlindo, bom dia pro amigo. Excelente manhã, tudo de bom. Obrigado pela sintonia de sempre. Bom final de semana, viu? Gente, agora são 7 com 53 e hoje a nossa Cercesa entra em quadra. A Cercesa faz em Lavras do Sul o jogo que foi remarcado contra a equipe do Independente. Vai ser nesse sábado, dia 5. A Cercesa tem mais uma viagem pela frente nesse final de semana e a equipe de Carazinho, que está no Campeonato Estadual da Série Ouro, tem o compromisso em Lavras do Sul diante da equipe do Independente. Esse jogo estava marcado para ter acontecido lá no dia 15 de agosto. Mas aí naquela ocasião, como tinha muita chuva por todo o território gaúcho, o pessoal, no momento de começar o jogo, avaliou a quadra e percebeu que havia muita umidade para o pessoal jogar. Então, naquela ocasião, o juiz decidiu então não fazer a partida em virtude da umidade da quadra. Aí, a Cercesa retornou e acabou então não jogando naquela ocasião. O jogo foi remarcado e vai acontecer agora. Então, hoje à noite, a equipe do Cercesa joga lá em Lavras do Sul, enfrentando a equipe do Independente. O técnico Nuno Barbosa vai ter todos os atletas à disposição para esta partida. Agora, 7 da manhã com 54 minutos. Lembrando também que
Amanhã, domingo, aqui em Carazinho, nós vamos ter a Rusca da Independência. A Rusca parte a partir aqui do nosso ginásio da Capezu, a partir das 7 horas da manhã, e até então para o amigo motorista começar essa corrida da Independência. Tem diversos quilômetros, né? São diversas faixas, né, de itinerário, e o máximo da corrida é de 10 quilômetros. Então, pessoal, que se cuide também em relação ao trânsito aqui de Carazinho, né, em virtude dessa movimentação de atletas. São quase 800 atletas que se inscreveram para a Rusca aqui na cidade de Carazinho amanhã. Agora são 7h55, bom dia para você na sintonia da Gazeta. Vem com a gente até as 9, música e informação para ti no Conectado. E o Rogério Magrão canta para a gente agora. Música.

0: Jorge Matheus, marcando presença aqui na sintonia do nosso Conectado Terra Sem CEP. Agora, 8 horas da manhã com 1 minuto, 8 e 1. Bom dia para você na sintonia do nosso Conectado. Uma excelente manhã para você. Olha, a gente ontem no final da tarde, às 5 horas, aconteceu junto à paróquia Nosso Senhor Bom Jesus, um culto ecumênico pela Semana da Pátria, né? Padre e pastores acabaram então realizando esse culto ecumênico pela Semana da Pátria, uma cerimônia bastante bonita que foi realizada ontem no final da tarde. Inicialmente essa cerimônia ontem estava prevista para acontecer em frente à prefeitura, mas aí em diante da condição climática, da instabilidade, havia uma possibilidade de chuva, né? Que acabou por fim não se confirmando, mas também em virtude do frio, o pessoal acabou então levando esse culto ecumênico para a Igreja Nosso Senhor Bom Jesus. Aconteceu com um bom público, né? E amanhã, aliás, na segunda-feira, dia 7, acontece, portanto, o nosso desfile aqui em Carazinho. O desfile começa a partir das 7 horas da manhã. Deve ser um desfile de certa forma longo, né? Porque nós teremos 25 instituições que se inscreveram. Nessas 25 instituições ainda entram a questão aí das escolas da rede municipal, escolas da rede estadual. Então esse número de 25 em si, ela aumenta, né? Porque a gente conta os 25 como a rede estadual mais a rede municipal, né? Então é longo o desfile previsto para amanhã, cerca de 2 horas, 2 horas e meia. E o pessoal projeta então o desfile para, repito, segunda-feira, tá? Segunda-feira, dia 7, é dia do desfile aqui na nossa cidade de Carazinho, a partir das 9 horas da manhã. Amanhã, domingo, tem a nossa rústica da independência aqui em Carazinho, né? E aí essa movimentação também dos atletas aqui de Carazinho a partir das 7h30 da manhã, a partir aqui da ginásio da Acapezu, que é um instante de largada da nossa prova amanhã aqui na cidade, que deve movimentar os desportistas. Gente, movimentação grande também nas estradas. Lembrando que a Polícia Rodoviária Federal e a Polícia Rodoviária Estadual estão fazendo as suas operações, né, para orientar, para fiscalizar e coibir excessos durante esse período. O pessoal tem uma grande movimentação de veículos, principalmente agora, veículos de passeio, né? E nós tivemos já ontem, no trecho da Polícia Rodoviária Estadual, um acidente que deixou 2 mortos na RS-463 em Tapejara. Foi ontem, no final da tarde. Esse acidente aconteceu no quilômetro 1.7, no trevo de acesso ao município de Santa Cecília do Sul. De acordo com o Corpo de Bombeiros do município de Itapejara, as vítimas são um homem e uma mulher. Eles estavam no veículo HB20 com placas do Cascavel, no Paraná. A identidade das vítimas não foi informada. Segundo o que se tem informações, eles se deslocavam no sentido Itapejara a Santa Cecília do Sul, quando, por circunstâncias que ainda vão ser esclarecidas, o veículo teria acessado a via preferencial e colidiu com um caminhão que transportava ração. O motorista do caminhão não se feriu. Com impacto, o caminhão acabou aí praticamente subindo, né, sobre o automóvel, né, e aí o automóvel acabou parando no acostamento, entre o acostamento e um barranco, né. Lamentável esse episódio que aconteceu em Tapejara ontem, atendido pelas guarnições, e que vitimou aí 2 pessoas, um casal. Agora são 8 horas da manhã com 4 minutos, 8 e 4. Bom dia para você na sintonia da Gazeta. Vem com a gente até as 9 horas. Música e informação para você aqui na programação da 92. 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São 8h05. Bom dia para você.
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0: João Gomes canta pra gente.

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5: Bora, dá um volume a mais no rádio e vem pra cima, porque o feriadinho tá só começando. A resenha é sábado. Bom dia pra você da sintonia da Gazeta. Te bem com a vida, feliz e contente com Deus à frente sempre, sempre. E é assim que a gente vai contigo pra mais uma manhã. 92.9 da Gazeta, porque essa é nossa, essa é de Carazinho. Agora são 8 horas da manhã com 11 minutos, 8 e 11. A temperatura aqui no centro de Carazinho, toda a marca é dos 11 graus. Bom dia para você na sintonia do nosso Conectado. Gente, atenção, você que busca por uma qualificação profissional, de repente quer fazer um curso na área da construção civil, fique esperto porque o município de Carazinho foi selecionado para receber muito em breve uma das carretas do Saber, que é um programa do Senai e também do Sistema Fiergs aqui no estado, numa parceria com a Secretaria Estadual do Trabalho e Desenvolvimento Profissional. O município de Carazinho foi um dos 100 municípios do estado selecionado para receber essa carreta. E aqui para Carazinho ficou acertado que nós teremos aí cursos na área de construção civil que serão ofertados por essa carreta que vai estar aqui em Carazinho. No entanto, ainda não há uma data confirmada de quando essa carreta chega e nem de quantas vagas nós teremos para esse curso na área de construção civil, tá? Mas o pessoal que gostaria depois de fazer esse curso já fica esperto porque muito em breve o pessoal da Secretaria de Desenvolvimento vai estar anunciando então um edital, né, para fazer essas preencher essas vagas e iniciar esses cursos muito em breve, ainda para este ano de 2026, são oportunidades de qualificação que vem por aí. Agora são 8 horas da manhã com 12 minutos, 8 com 12, a temperatura no momento batendo na casa dos 11 graus. Bom dia para você na sintonia da Gazeta, é o nosso Conectado que vai contigo até às 9 horas da manhã trazendo música e informação. E olha, gente, nós teremos uma apresentação cultural também durante a Semana Farroupilha, que vai ser gratuita, numa apresentação da Orquestra Filarmônica da cidade de Sarandi, que vai estar aqui em Carazinho promovendo o concerto Farroupilha. Vai ser uma programação gratuita que vai acontecer então no dia 16 de setembro, vai ser numa quarta-feira, a partir das 7h45 da noite, e o concerto Farroupilha vai acontecer aqui em Carazinho junto ao CTG Unidos pela Tradição, com a entrada gratuita e aberta ao público geral, né? Sobre a regência do maestro Delmar Horli, a UFISA, que é a Orquestra Sinfônica de Sarandi, apresenta o concerto que celebra a música e a cultura gaúcha e apresentações, então, de músicas tradicionais aqui do Rio Grande em forma de concerto, tá? É uma apresentação da Orquestra Filarmônica de Sarandi, prevista para acontecer, então, no dia 16 de setembro, a partir das 7h45 da noite, no CTG Unidos pela Tradição Rio Grandense. Promete ser um bonito evento para os carazienses prestigiarem. Agora são 8 horas da manhã, com 13 minutos, 8h13. Bom dia para você você na sintonia do nosso Conectado. Música e informação para você até às 9 horas da manhã. 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Agora, gente, são 8 horas da manhã com 15 minutos, 8h15, e olha, um fato que chamou atenção no estado foi o caso de um idoso que perdeu R$700 mil no golpe do falso advogado. Isso aconteceu em Pinhal Grande. A polícia diz que a suspeita teria cobrado valores por multas e despesas forjadas em um processo ambiental ao longo de 4 anos. A operação cumpriu mandados de busca e apreensão em 3 cidades no estado do Rio Grande do Sul e em Santa Catarina ontem. Este idoso, de 76 anos de idade, teve prejuízo superior a R$700 mil após ser vítima de um golpe aplicado ao longo de 4 anos por uma falsa advogada que teria cobrado valores por suposta multa e despesas em um processo de crime ambiental em Pinhal Grande, na região central do estado. A Polícia Civil ontem deflagrou uma operação, a chamada APATE, para investigar o caso e cumpriu 3 mandados de busca e apreensão nas cidades de Santa Maria, Faxinal do Soturno e também em Chapecó, em Santa Catarina. Segundo a investigação, a suspeita teria se apresentado inicialmente como advogada e oferecido auxílio em um processo relacionado a crime ambiental. A suspeita teria passado a cobrar valores sob a alegação de que seria necessário para o pagamento de multas, despesas junto à FEPAM e ao Ministério Público e outros órgãos. Também teria sido cobradas quantias para supostas viagens e outras providências relacionadas ao processo judicial. A análise do processo, porém, indicou que as multas e outras obrigações financeiras apresentadas à vítima como justificativa para a parte da cobrança não existiam. O processo relacionado ao crime ambiental está suspenso desde julho de 2022, aguardando o cumprimento de obrigações previstas no termo de ajustamento de conduta. Agora são 8 horas da manhã com 16 minutos, 8h16. Bom dia para você na sintonia do nosso Conectado. Vem com a gente até às 9. Música e informação para você na sintonia da Gazeta. Ana Castela canta pra gente agora.

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2: Agora, gente, são 8 horas da manhã com 22 minutos, 8:22. Bom dia para você na sintonia do nosso Conectado. Uma excelente manhã de sábado para você que nos acompanha, esteja você onde estiver, fazendo o que estiver fazendo, aquele abraço. Movimentação, de certa forma, tem um pouco bem mais que o comum, né? Para uma manhã de sábado, nesse momento, principalmente aqui na BR-386. Para você que está na estrada, sempre bastante atenção. Por falar em estradas, nós tivemos ontem à noite pessoa da Polícia Rodoviária Federal e da CCR Sul, que atenderam um acidente que envolveu uma carreta e dois carros de passeio no túnel de acesso ao bairro Botucaraí, na 386 em Soledade. Aliás, pessoal, que tenha sempre bastante atenção nesse trecho, porque o pessoal está em obras ainda de algumas manutenções, né, e conclusão desses trechos, tá? E nós tivemos ontem um enrosco, né, envolvendo essa carreta e dois carros de passeio. Um condutor de um veículo Gol com placas de Soledade acabou aí precisando de socorro médico e socorrido pela equipe do SAMU. Um veículo Ford Fiesta com placa de Bento Gonçalves, que passava pela região, haviam 3 adultos e uma criança, que tiveram uma avaliação no local mesmo por parte da equipe do SAMU, mas que não necessitaram necessariamente de uma intervenção hospitalar. O condutor da carreta, com placas de Maringá, no Paraná, também não foi ferido, porém os veículos tiveram danos materiais bastante expressivos, né? Para você que está na estrada, sempre bastante atenção, até porque nós temos um fluxo bem maior, né? Só na 386, o pessoal projeta aí quase 90 mil veículos circulando durante os próximos dias, principalmente entre hoje e amanhã, né? E mais de 1 milhão ao todo aí, quase 1 milhão, né? Nas rodovias que são aí abrangidas pela CCR Via Sul, e principalmente na próxima segunda-feira, entre amanhã e tarde, aí um movimento de maior movimentação aí de retorno, né? Um movimento maior previsto para segunda-feira já é no sentido daí capital interior, tá? Então você vai pegar a estrada, sempre bastante atenção. Gente, agora são 8 horas da manhã com 24 minutos, 8:24, e no cenário econômico nós tivemos as exportações para a China de carne bovina que recuaram mais de 27% nesse mês que passou, o mês de agosto. As exportações brasileiras de carne bovina recuaram 27,1% em volume no mês de agosto, na comparação com o mesmo mês de 2025. Os dados foram divulgados nessa semana pela Balança Comercial do Ministério do Desenvolvimento, Indústria e Comércio. Em valor, a queda foi de 19,7%, de 1 bilhão e 200 milhões de dólares, exportação do mês ante a 1 bilhão e meio de dólares no ano anterior. A retração está relacionada principalmente ao ter atingido a cota de compras externas estabelecida pela China. O país asiático está limitando em 1 milhão 106 mil toneladas o volume de carne que pode entrar sem aplicação de uma taxa adicional de 55%. O Ministério do Comércio da China comunicou ao Brasil em 10 de agosto que a utilização da cota havia chegado a 90%. Agora são 8 horas da manhã com 25 minutos e uma outra declaração do presidente americano sobre o agronegócio brasileiro. Trump compartilhou um post do senador que critica o alto custo da semente nos Estados Unidos em comparação com a semente brasileira. O presidente dos Estados Unidos, Donald Trump, compartilhou uma cobrança para que empresas americanas de sementes, fertilizantes e outros produtos químicos agrícolas reduzam os preços de seus produtos nos Estados Unidos. O pedido foi feito pelo senador republicano Chuck Grassley, que tem no Brasil como um dos principais pontos de comparação. Segundo o senador americano, os agricultores brasileiros pagam menos pelos mesmos insumos vendidos por companhias americanas. Em mensagem republicada por Trump em sua rede social, o Trump Social, na quinta-feira, o senador afirmou que os produtores dos Estados Unidos pagam 68% a mais por semente de milho do que os agricultores brasileiros. O senador, no entanto, não apresentou na publicação dados adicionais para explicar a diferença de preços ou detalhar a comparação entre os dois mercados. Trump republicou nas suas redes a afirmação feita pelo senador. Agora são 6 horas, 8 horas da manhã com 26 minutos. Bom dia para você na sintonia da Gazeta. Vem com a gente até as 9. Música e informação na sintonia do nosso Conectado. Bora de mais som. Vamos relembrar mais uma. Jean Giovanni, cantam pra gente agora. Participação de César Menotti e Fabiano, essa Dor de Corações.

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De bem com a vida com você até às 9 horas da manhã. Música e informação na sintonia do nosso Conectado. 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E olha, gente, para os pais, né, e pessoa da cara, de Carazinho também da região, o Colégio Tiradentes da Brigada Militar em Passo Fundo, o Colégio Tiradentes hoje é um dos mais conceituados, né, em termos aí do que agrega, né, no sentido de conhecimento e também da própria estrutura que tem. E o Colégio Tiradentes da Brigada Militar em Passo Fundo está com inscrições abertas para o processo seletivo de ingresso em 2027. Serão 73 vagas destinadas a estudantes que estão aí concluindo o ensino fundamental com idades entre 13 e 17 anos de idade. As inscrições podem ser realizadas até o dia 21 de setembro. O processo seletivo é dividido em 4 etapas: exame intelectual, exame de saúde, teste de aptidão física e matrícula. A prova intelectual está marcada para o dia 18 de outubro e terá questões de português e de matemática. As vagas são distribuídas entre ampla concorrência, estudantes de escolas públicas e dependentes de policiais e bombeiros militares no estado do Rio Grande do Sul. Alunos de escolas particulares também podem participar concorrendo pela ampla concorrência. Portanto, se você tem interesse, saiba que até o dia 21 de setembro, então, né, abertas as inscrições para vagas para o próximo ano no Colégio Tiradentes da Brigada Militar de Passo Fundo. Agora são 8 horas da manhã com 37 minutos, 8:37. Bom dia para você na sintonia do nosso Conectado. 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Um abraço para o seu João Pedro de Quadros, né? Seu João Pedro de Quadros, lá no bairro Sommer, também está sempre na companhia aqui da Gazeta. Alô, seu João Pedro, um abraço para o amigo, uma excelente manhã, tudo de bom. Vamos de mais som aqui na programação do nosso Conectado. Vamos relembrar mais uma agora. Chitãozinho e Chororó cantam pra gente.

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0: Bora, vem pra cima, porque o sábado tá só começando. E a Gazeta tá aqui pra te fazer companhia. Numa escura mansão e nas boas vibrações das ondas do rádio até as 9, música e informação na programação do seu Conectado. 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Agora, gente, são 8 horas da manhã com 45 minutos, 8:45, temperatura no momento, batendo na casa é dos 12 graus dessa manhã bonita, mas ainda fria de sábado. E olha, gente, o fato que chamou a atenção no estado nessa semana foi a condenação de um casal a mais de 34 anos de prisão pela morte de uma menina de 2 anos e a tortura da sua irmã aqui no estado. A justiça condenou a mãe e o padrasto de 2 crianças por crimes de tortura e pela morte de uma menina de apenas 2 anos de idade. Esse fato aconteceu em Santa Vitória do Palmar, aqui na região sul do estado, ainda no ano de 2022. As penas foram definidas pelo Tribunal do Júri após 2 dias de julgamento encerrados ainda durante essa semana. Os nomes de ambos não foram divulgados. A mulher recebeu 35 anos e 5 meses de prisão e reclusão e o homem 34 anos e 11 meses de prisão. Ambos deverão cumprir pena inicialmente em regime fechado. Segundo o Ministério Público do Estado, os crimes aconteceram em julho e novembro de 2022. Conforme a denúncia apresentada pelos promotores, a filha mais nova da mulher, então com 2 anos de idade, e a irmã dela, de apenas 3 anos na época, foram submetidas a uma sequência de agressões e castigos dentro de casa. As investigações apontaram episódios de violência física recorrentes, incluindo formas de maus-tratos que provocaram um sofrimento intenso nas vítimas. A criança mais nova morreu no dia 6 de novembro de 2022, de acordo com acusações aceitas pelos jurados. A menina sofreu espancamento que causou hemorragia em razão de traumatismo craniano. Agora são 8 da manhã com 46 minutos, 8h46, por aqui, Conectado. Música e informação para você.
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Bem com a vida com você em mais uma manhã. Nós vamos fechando por aqui mais uma edição do Conectado, agradecendo demais o teu carinho e a tua companhia com a gente até agora aqui na programação. Na sequência vem aí o Gazeta Play com muita música para você na companhia do colega Davi Pereira na manhã dos 92.9 da Gazeta, ok? Gente, na sequência também vem aí a Prefeitura de Carazinho com seu breve informativo, um resumo das principais ações durante as últimas semanas. Obrigado pela sua companhia, fiquem com Deus e que Nossa Senhora nos proteja. A gente volta a se encontrar na próxima segunda-feira, 7 da manhã, na programação do Conectado. Bom final de semana para todos. Valeu pela companhia, gente.

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6: Bom dia a todos vocês que estão sintonizados na Gazeta FM. Eu sou a jornalista Ana Maria Leal, trazendo o informativo da Prefeitura de Carazinho desta semana. Estamos em plena Semana da Pátria. Após a abertura no dia 1º, com cerimônia realizada na Secretaria Municipal de Educação, segunda-feira, dia 7 de setembro, desfile cívico na Avenida Flores da Cunha, às 9 da manhã. Em caso de chuva, será cancelado. O setor de alimentação escolar do município de Carazinho vem desenvolvendo ações de educação alimentar e nutricional nas escolas municipais, iniciando pelas escolas municipais de educação infantil. O objetivo é incentivar, desde os primeiros anos de vida, a formação de hábitos alimentares saudáveis, contribuindo para que as crianças cresçam mais conscientes sobre a importância da alimentação para a saúde. Pensando nisso, o setor de alimentação escolar da SMEC idealizou a atividade Descobrindo os Alimentos pelos Sentidos, como nos conta a nutricionista Annelise Kaiser Pagliarini.
7: A atividade de educação nutricional, nós como nutricionistas temos a responsabilidade de desenvolver nas escolas, né? Essa atividade, ela tem o objetivo de fazer as crianças conhecerem os alimentos, provar, né, sentir o sabor, as texturas e incentivar o consumo alimentar saudável. Nós iniciamos as atividades nas EMEIs, né, que são as crianças de 4 a 5 anos, que é bem a fase da introdução alimentar ali, né, que a criança está descobrindo os alimentos, descobrindo os sabores, muitas vezes recusando os alimentos, né? Uma dificuldade que os pais também encontram, né? De fazer as crianças comerem frutas, verduras. Então, o objetivo é justamente esse. Muitas crianças chegaram, né, e falaram: não, não quero provar tal alimento, eu não gosto. E na hora de provar, eles se surpreenderam com o sabor.
6: A Feira do Produtor de Carazinho terá uma programação diferenciada em setembro. Será a Feira da Primavera, dia 12, das 7 da manhã até as 5 da tarde. Desta vez, o local será diferente. Não a Rua Bernardo Paz, na quadra junto à Praça Albino Hillebrand, mas a Rua Padre Ramos, em frente à Matriz Nosso Senhor Bom Jesus, que estará fechada para essas atividades. Com ações das Secretarias de Saúde, Desenvolvimento e Agricultura, os consumidores vão encontrar no local, além da produção semanal dos integrantes da Feira do Produtor, que acontece aos sábados, festival de fatias de tortas com a Le Cake, presença da agroindústria Nospecan, Agrolaurer Agrobini com queijos, salames e derivados, oficina da Emater ensinando a fazer trouxinhas terapêuticas à base de ervas e chás, brinquedos para as crianças, antiguidades, brique da praça e as mini empresas da Junior Achievement vão estar com seus produtos para apresentar à comunidade. Além disso, está confirmada a apresentação artística com o professor Jamaica e alunos do projeto do Patronato Santo Antônio. A comunidade em geral é convidada a prestigiar a iniciativa. Setembro Amarelo é o mês oficial dedicado à conscientização e à prevenção ao suicídio no país. Carazinho tem equipes e espaços dedicados exclusivamente ao cuidado da saúde mental. A enfermeira da área de saúde mental, Silvana Kemmerich, à frente do CAPSI Infantil, destaca a importância de pais e responsáveis estarem atentos ao comportamento dos filhos.
8: A gente tem hoje uma preocupação muito grande dentro dessa faixa etária, né? A saúde mental mesmo de jovens e adolescentes. Porque a gente sabe que isso tem uma crescente bem importante, né, principalmente depois da pandemia, a gente teve essa observação em relação a jovens, adolescentes com questões de saúde mental importantes, né. Então, o mês de setembro, ele vem assim como uma proposta para a gente lembrar, né, de como que está a saúde mental dos nossos jovens.
6: Sim.
8: Né? Hoje a gente tem crianças também com perfis já dentro dessa questão mais depressiva. Então, é um alerta, né, que a gente traz, não só para o município, mas a gente sabe que isso a nível de Brasil e de mundo. Essa ideia, assim, do que a gente está fazendo, né, para ajudar os nossos jovens hoje a lidar com a questão da saúde mental.
6: Precisa falar com alguém do CAPSI ou do CAPSI infantil? Anote os telefones de contato. São números de WhatsApp para os quais você pode mandar mensagens, texto ou áudio. 549-9655-6110. Ou, e esse é o número do CAPS adulto, 549-9643-1266. No domingo, dia 6 de setembro, a Avenida Flores da Cunha será ocupada por mais de 750 atletas, participando da maior corrida da história de Carazinho, a Rústica da Independência, realizada pelo SESC e Prefeitura Municipal. As novidades desta edição são a categoria de 3 quilômetros de caminhada e corrida Kids, percursos de 3, 5 e 10 quilômetros. Ainda é possível fazer sua inscrição. Procure o SESC. A largada será no ginásio da Acapezu, com a abertura do espaço para a prova às 6 da manhã, concentração às 7 e largada às 7h30. Termina agora o informativo da Prefeitura de Carazinho de hoje. Agradeço a todos que estiveram aqui e até o próximo sábado. Prefeitura de Carazinho, o futuro a gente transforma juntos.
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9: Gazeta FM 92.9, 9 horas e 11 minutos, começando Gazeta Play, bom dia!
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9: Olá, sejam todos muito bem-vindos ao Gazeta Play, a melhor playlist da tua manhã. A melhor vibe nessa manhã de sábado, começando bem o teu final de semana aqui nas ondas da Gazeta 92.9, a rádio de Carazinho. Muito obrigado aí, gente, pela companhia e pela audiência. Me chamo Davi Pereira e sou eu que te faço companhia no sabadão especial aqui da Gazeta FM. A gente vai estar junto aí o dia todo com música, informação, conteúdo, muitos prêmios, muita interatividade também através do nosso WhatsApp. Então chama aí, já vai participando, 998-36300. Gazeta Play. 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Temperatura em Carazinho nessa manhã, 13 graus, tempo parcialmente nublado aqui na cidade. Previsão é de tempo seco para hoje, máximas durante a tarde devem chegar a bater na casa de 17 graus. Então deve ser um sabadão aí muito agradável pra gente seguir curtindo, aproveitando, pessoal que tá descansando, pessoal que tá trabalhando também, ânimo e disposição, sintoniza e conecta por aqui. Bora começar os trabalhos musicais e daqui a pouquinho eu volto pra gente trazer os prêmios dessa manhã de sábado. Bom dia, pessoal! Bom dia, Carazinho e toda a região! Começamos hoje com Traia Véia!

0: Lauana Prado, boca a boca, fim de semana e o que tiver que vir, virá. E a gente começou com Traia Véia, esperando na janela em Nova York. São 9h21, bom dia, esse é o Gazeta Play.
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0: Uma excelente manhã de sábado, que seja cheia de coisas boas aí pra você que tá ouvindo a programação. Chegando os atuais com Thalita e Elisa, e depois dessa eu volto pra gente abrir os trabalhos do nosso WhatsApp premiado, hein? Fica ligado que a gente tem um presentão pra você.

atuais e Thalita e Elisa com Mississippi. Esse é o nosso Gazeta Play, trazendo muita música nessa tua manhã de sábado. Hoje, dia 5 de setembro de 2026. 9h24, temperatura em Carazinho de 13 graus ainda. Temperaturas que vão subindo aí ao longo da tarde, mas as máximas de hoje não passam da casa dos 17. A previsão é de tempo seco, sol aparece entre nuvens, né? Tempo parcialmente nublado nessa manhã, mas essas nuvens devem ir se dispersando aí ao longo da tarde. Daqui a pouquinho as informações da previsão do tempo, daqui a pouco eu trago também as informações do F5 e aí a gente dá um giro aí pelos principais destaques dos portais de notícia para você que tá aí ouvindo a gente ficar bem informado também na programação. Música, informação e também temos prêmios, né? Tá na hora do nosso WhatsApp premiado, vamos lá! Só aí pra você que tá aproveitando a nossa programação, tem aquele presentão aqui pra você. 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Pra participar, o pessoal já sabe a dinâmica, né? Pra você que não sabe ainda, é simples, fácil, rápido e não custa nada. É só mandar tua mensagem no WhatsApp premiado aqui da Gazeta FM 9183-6300. Se tu não tem anotado, anota aí agora, ó. 9183-6300. WhatsApp interativo e premiado aí dessa manhã de sábado. Valeu, gente! Manda mensagem, participa com a gente. 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Tô te esperando! Enquanto você vai mandando a sua mensagem, tem mais música chegando por aqui. Seu Jorge na programação. Depois eu volto com o F5 e os destaques dos portais de notícia. Excelente manhã, bom final de semana!

0: um dos maiores sucessos do Seu Jorge, do álbum de mesmo nome, Carolina, lá de 2001. Bom demais, né? Assim a gente vai tocando a vida aí nessa manhã de sábado. Sabadão seja abençoado, cheio de boas notícias aí pra você que tá acompanhando a gente, pra você que tá em casa hoje descansando, pessoal que tá no trabalho, na atividade aí também, você que circula aí pelas ruas de Carazinho ou também pelas estradas da região. Quero saber de onde você ouve a Gazeta, hein? Conta pra mim aqui no WhatsApp, 9183-6300, e já participa aí do nosso sorteio de hoje, Mazaro Móveis Planejados, que vai levar a galera pra um almoço delicioso lá no restaurante do Baixinho. Tô esperando vocês, hein? 9 horas e 31 minutos, tá na hora de informação, e a gente vai atualizando os destaques do nosso
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0: É, as principais informações que marcam essa manhã de sábado. E mulher e cidadão chinês são resgatados vivos 10 dias após avalanche no Nepal. Ainda Brasil testa laboratório espacial que chega a 100 km e volta de paraquedas.

0: Também pincher morre após ser atacado por pitbull durante passeio no litoral de São Paulo. Também empresa de delator de Vorcaro repassou R$620 mil à firma de fachada, segundo o MP. Também defesa terá sexto maior orçamento em 2027. Verba inclui submarino nuclear e também caças. Pasta foi citada por Lula. Também informação, Assembleia Geral da Organização das Nações Unidas, a ONU, aprovou nesta sexta-feira uma resolução que incentiva a adoção de uma nova forma de representar o mapa mundi. Para fechar também o nosso F5 com destaques do Rio Grande do Sul. Em Imbé, PM da reserva é preso, suspeito de tentar sair de supermercado sem pagar produtos. E final de semana será marcado por frio e geada em diferentes regiões do nosso estado. São os destaques do nosso F5, atualizando você aqui na programação.
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0: Vamos lá, Gazeta, te fazendo companhia. Vem com a gente que tem mais música. E daqui a pouco eu volto com as primeiras participações aí do nosso WhatsApp premiado. Um excelente sábado, gente.

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0: Tá no ar o Cine Drops. Imagina uma fazenda onde as ovelhas resolvem investigar um crime. É isso aí, no filme As Ovelhas Detetives, um pastor costuma ler histórias policiais pro seu rebanho, até que um acontecimento misterioso acontece na fazenda e as ovelhas decidem colocar em prática tudo aquilo que aprenderam ouvindo os livros. A partir daí, elas começam a seguir pistas e tentar descobrir quem está por trás do mistério. Uma aventura bastante diferente, divertida e cheia de humor para toda a família. É o filme As Ovelhas Detetives, disponível na Prime Video. A dica do Cine Drops. Até mais.
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Vamos lá, pessoal, agora são 9h39, temperatura de 13 graus. Seguimos com música. Gazeta FM, a número 1, tá chegando Rainha Musical, Fígado de Aço. Daqui a pouquinho a gente vai conversar também com o Roger, gerente lá do Stock Center, o nosso alô gerente Stock Center, trazendo muitas ofertas, hein? Fica ligado, daqui a pouquinho.

0: musical, mais um sucesso aqui da programação da Gazeta. 9h42, temperatura de 3 graus. 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Agora sim, tá na hora de a gente trazer o Alô Gerente Stock Center. O colega Alessandro Tavares já tá junto com a gente. Vamos lá.
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0: 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Só aí, pessoal. 9h47, vamos de música. Marília Mendonça chegando com Cúmbia do Amor. Daqui a pouquinho eu volto, porque tem sorteio, hein? 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Chega junto!

0: Saudosa Marília Mendonça, Cumbia do Amor, aqui na programação do Gazeta Play, 10 minutos para as 10 da manhã. WhatsApp premiado, os melhores prêmios. Isso aí, já tô devendo alguns abraços aqui pra galera e a gente vai atualizando as participações aí. Você que tá ouvindo a gente, pô, amanhã de sábado, diazão pra gente curtir, aproveitar. 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Importante aí pra gente registrar a tua participação. Mandar um bom dia lá pra Maria Rosa, lá no condomínio 4 da Floresta, tá ouvindo a programação, pediu pra tocar uma do Renan e Raí. Valeu, Maria, abraço pessoal aí do bairro Floresta. Tem mensagem aqui também da Vera Gonçalves do bairro Glória. Abraço pra Ana Cláudia Luvizeto, lá de Saldanha Marinho, também aproveitando aí a programação. Pô, bom dia, abração aí pessoal de Saldanha também com a gente. Mauri Palma, lá do bairro Lef, também tá participando, desejando um ótimo final de semana pra todos. Abraço também. O pessoal tá pedindo a música Chá de Amor, a Cirlei Farias, também tá por aqui. Bruna, lá de Sarandi, ouvindo a nossa programação. Oi, Bruna, abraço pra você, pediu a música Mereço Ser Feliz. Bom sábado aí pra ti também, tudo de bom. Abraço aqui. Quem mais? A Juliana. Peraí, abraço pra Juliana. Bom dia, gostaria de homenagear minha irmã Juliana dos Santos, lá de Pinheiro Marcado. Tá de aniversário hoje, desejando pra ela muitas felicidades. E pediu pra ouvir a música Rogério Magrão e Banda com Chá de Amor. Pô, parabéns então pra Juliana, né? Tudo de bom, felicidades, anos de vida. Pô, abraços aí. Pessoal de Pinheiro Marcado também ouvindo a nossa programação. Mandar um abraço pra Silvia, né? Que mandou a mensagem então, homenageando a irmã dela. Isso aí, um abraço pra Silvia, o Mário Sérgio lá também, que tá sempre ligado com a gente. Abraço pra vocês aí, gente. Muito obrigado aí pela companhia e pela audiência. Esse abraço especial aí pra Juliana, pô, de aniversário. Tudo de bom aí. Muito sucesso e muitos anos de vida. Então vamos com Chá de Amor aqui na programação. Deixa eu separar ela aqui pra gente ouvir na sequência. Fazer essa homenagem também pra Juliana aqui na programação. Rogério Magrão e Banda chegando com a gente. Bom dia!
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0: Roberto e Ronaldo, Ícaro e Gilmar e Panda, paixão de peão e que pescar que nada. Um minutinho pras 10 da manhã, tá na hora de informação.
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0: Tá na hora de falar de esporte aqui na programação. Falando do Internacional, na zona de rebaixamento, Brasileirão eliminado aí pelo Grêmio e sem vencer as 7 partidas, Colorado enfrenta aí mais um obstáculo em meio à crise. Suspenso, Paulo Pezzolano não vai comandar a equipe à beira do campo contra o Santos e vai dar lugar ao auxiliar Esteban Conde. A partida acontece neste domingo no estádio Beira-Rio e é a quarta de Conde como treinador. Nas três anteriores, o Colorado perdeu todas. 2-1 para o Ipiranga pelo Gauchão, 1-0 para o Bahia e 2-0 para o Atlético, ambos pelo Brasileirão. Pezzolano que tentará juntar os cacos agora e organizar a estratégia para o auxiliar. O cenário, no entanto, se mostra bastante delicado. Se considerar todas as competições, o Inter não vence a 7 jogos com 3 derrotas no período. No Brasileiro, a seca já dura 9 partidas com 5 derrotas. O presidente Alessandro Barcelos manteve o respaldo a Pezzolano, mas mudou o tom a respeito do futuro do treinador. Time que está em 18º com 25 pontos, a mesma do Mirassol, primeira fora da zona de rebaixamento, mas com uma vitória a menos. A eliminação para o Grêmio na Copa do Brasil aumentou ainda a turbulência lá no Beira-Rio. A partida contra o Santos ganhou um peso ainda maior para o Inter, né? Além da necessidade de deixar a zona de rebaixamento, o resultado pode influenciar diretamente o futuro de Paulo Pezzolano no comando da equipe. Informação do nosso vestiário Papo de Bola, destaques de esporte, qualquer momento, de volta com mais aqui no Gazeta Play.
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0: A número 1 de Carazinho, 10 em ponto, tá chegando Michel Teló, casal modão. Já já eu volto com mais mensagens e participações aí do nosso WhatsApp premiado. Bom dia.
2: Então,

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0: Thiaguinho, Caixa Postal aqui na programação. Bom demais, hein? E aí, tá curtindo a Gazeta FM? Quero saber de onde você tá ouvindo a nossa programação. Onde que a Gazeta tá chegando nessa manhã de sábado? E aí, tu tá em casa? Tá trabalhando? Tá na estrada? Tá aproveitando aí pra lavar o carro, fazer aquela faxina? Hein? Como tá pra gente aí? Manda um alô através do WhatsApp 9836300. Já aproveita aí e participa do sorteio de hoje, né? 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Perfumaria Multimarcas, original de verdade, é aqui. 10 horas, 10 minutos, vou mandar alguns abraços aí, pessoal que tá participando do sorteio de hoje. Bom dia, quero participar aí do programa, do sorteio, a Rosemaria Granville Costa, lá do bairro Ouro Preto. Bom dia! Abraço também pra Marlise, tá junto com a gente, participando, tudo de bom. Quero mandar um abração também lá pro nosso amigo Carlos, tá com a gente também, né? Ouvindo a Gazeta FM, matando a saudade da terrinha, ele que tá lá em Rhode Island. Tá trabalhando lá e curtindo a nossa programação também. Pô, grande abraço aí, Carlos. Obrigado pela companhia. Ele que falou também, né? A gente trouxe antes a entrevista aí com o Roger, né? O gerente do Stock Center. Que o Carlos falou que foi 5 anos supervisor de manutenção regional do Stock Center, né? Pô, ótima empresa. Abraço também pro Roger. Valeu, Carlos. Abraço pra ti aí, né? Tudo de bom. Obrigado aí pela companhia. Abração aí pro Stock Center também, nossos parceiros aqui no Gazeta Play. Mandar um bom dia lá pra Manê de Oliveira, bairro Oriental. Tem mensagem de áudio aqui também. Bom dia. Vamos de novo. Bom dia, agora sim.
1: Bom dia, Davi. Aqui é o Hildo da Sommer. Eu gostaria de participar do bingo de hoje.
0: Com certeza.
1: E desejar a vocês um dia abençoado.
0: Para o senhor também, tudo de bom aí. Lindo Floriano lá do bairro Sommer, também tá na programação aí. Mandar um abraço lá pro Éder Franco, tá na BR-386 aí, ó. Circulando e levando a gente na carona. Grande abraço, Éder. Tudo de bom, obrigado pela audiência. E tem mais um áudio aqui. Bom dia.
2: Bom dia, Terezinha Miller, do bairro Princesa. Quero participar do brinde. Adoro o programa teu.
0: Pô, então obrigado. Abraço aí, Terezinha. Tudo de bom. Abraço aí, pessoal do bairro Princesa, também na programação aqui da Gazeta, que vai chegando com mais música. Sandro Coelho, Saudade de Tu. 10h12. Bom dia, Carazinho. Bom dia a toda a região. Que sabadão aí seja lindo. Cheio de coisas boas aí pros nossos ouvintes. Sol que tá aparecendo entre nuvens, hein?

Mais Banda com Porcelanato. A gente ouviu também Simone Mendes aqui na programação, Me Ama ou Me Larga, e Sandro Coelho, Saudade de Tu. Sequência aí de sucessos na programação. Vamos lá, né? Amanhã ensolarada, sol apareceu entre nuvens, né? Parcialmente nublado ainda, mas a previsão é que essas nuvens vão se dissipando aí ao longo do dia e o sol vai brilhar com maior intensidade aí durante a tarde, elevando também as temperaturas, né? Agora já tá na casa de 14 graus, máximas aí devem chegar na casa de 17. Então, a gente vai seguindo aí com você. Gazeta Play até o meio-dia. Depois a gente tem programação durante a tarde também com Mistura Fina. Então só tu ficar sintonizado e conectado com a gente aí pra não perder nada. E claro, né, eu quero mandar um abraço também pros nossos amigos, clientes, patrocinadores que também ajudam aqui na programação da nossa 92.9. 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Vamos lá, né? Daqui a pouquinho eu volto com mais mensagens. 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Só chamar aí no WhatsApp 9836300 e participar da nossa programação. Sorteio perto do fim aí do Gazeta Play, 15 para meio-dia, mais ou menos. Então manda tua mensagem aí, não deixa pra última hora, né? Já vai registrando aí tua participação com a gente, fechou? Obrigado aí pela audiência, eu vou trazer música e já já eu volto com as mensagens aí da galera. E daqui a pouquinho também tem a previsão do tempo completa aí pra gente atualizar como vai se comportar o clima aqui na cidade de Carazinho e também na nossa região aí nesse final de semana.

PCs, você virou saudade aqui na programação. A gente ouviu também Jads e Jadson com Dona. E a gente segue aí no nosso Gazeta Play, a melhor vibe da tua manhã, com música, informação e conteúdo aí pra todo mundo que tá acompanhando a gente através do rádio também, das plataformas digitais. Gazeta Play por aqui, eu quero falar também... 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Programação que agora vai trazendo a previsão do tempo. A gente vai girando aí como vai se comportar o clima aqui na cidade de Carazinho e também no estado do Rio Grande do Sul nesse final de semana. Sábado, de sol entre nuvens em grande parte aí do estado. De acordo com a Metsul Meteorologia, ao longo do dia, algumas regiões do estado ainda podem registrar períodos de maior nebulosidade e não está descartada a ocorrência de chuva leve isolada em pontos mais próximos à costa. No entanto, a principal mudança no tempo começa a partir do final da tarde e da noite, com a chegada de uma forte massa de ar frio de origem polar pela Campanha e pelo Sul Gaúcho. Santana do Livramento, por exemplo, deve registrar maior amplitude térmica do dia, com os termômetros variando de 4 a 16 graus, uma diferença de 12 graus entre a mínima e a máxima. É um frio mais intenso aí que chega a partir desse domingo, um ar frio que avança pelo restante do estado durante a madrugada e provoca essa queda acentuada aí nas temperaturas. Aqui para nossa região, em Carazinho, a gente vai sabendo aqui como é que ficam as mínimas, mas as temperaturas vão cair bastante aí durante a madrugada, né? Mínimas para amanhã devem girar na casa aí de 4, 5 graus, máximas não passam da casa dos 12. Na segunda-feira as mínimas ficam na casa de 2 graus. Então essa massa de ar polar que chega aí no estado do Rio Grande do Sul e derruba as temperaturas nesse final de semana. As máximas para amanhã não passam de 12 e na segunda não passam de 16. Só aparece muitas nuvens, mas sem chances de chuva aqui para nossa região. São informações aí da previsão do tempo aqui no Gazeta Play, que tá chegando com Luan Santana. E daqui a pouquinho a gente volta aqui na programação fazendo as participações do Arts Premiado. Valeu, gente. Muito obrigado aí pela audiência. Uma excelente manhã de sábado para todos vocês. Música.

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0: Rainha Musical, 10h42, temperatura de 14 graus aqui na cidade. 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Vamos lá, né, atualizando as mensagens do nosso WhatsApp premiado, hoje valendo um almoço lá do restaurante do Baixinho, patrocinado aí pela Mazar, ambientes personalizados, né? 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Mandar um abraço aqui para a família Anhaia, tá sempre com a gente. Bom sábado, obrigado pela companhia, pedindo musical JM. Valeu, abraços. Abraço também aqui para Claudete, lá da Nova Ouro Preto, pediu guardanapo. Abraço, Cláudio, do bairro Centro. Bom dia também para Bruna Schmidt. E mais, o Jefferson Oliveira, lá da Borghetti. Ele e a esposa Eliane, tomando aquele chimarrão e cuidando dos netos. Pô, coisa boa, né? Abraço para vocês aí, pedindo música do Roupa Nova também. Curtindo aí esse sábado. Grande abraço, Jefferson. Abraço para Eliane, para toda a família aí de vocês. Abraço também lá para Oscar de Oliveira, no bairro Oriental. Tem mais mensagens aqui. Pessoal que tá ligado com a nossa programação. Aí, Lena Alflen também tá por aqui, abraço. E mais, bom dia, tô na escuta em São José da Glória, Santo Antônio do Planalto. Abraços aí a Marilice Camargo Franco. Abraço, Marilice, tudo de bom, pessoal aí de Santo Antônio do Planalto. Galera da região aí que tá sempre com a gente também. Abraços pra Karine e Adriana Silva dos Santos, tá mandando parabéns pro Paulo Franco, que tá de aniversário hoje. Ô Paulo, parabéns aí, tudo de bom, muitas felicidades, anos de vida. Pô, sucesso aí pra você, obrigado pela companhia também. Um abraço aí pra Karine. Tem mensagem da Aline Hinning também, bom dia, bom final de semana. A Cláudia Gerard também tá participando, o Éder também. Mandando um abraço aí, um feliz aniversário pro Paulo também, né, pai dele aí. Abraço pra vocês, gente. Tudo de bom aí pra toda a família, galera que tá ligada aí na nossa programação. Bom dia também pra Eliane Apolinário. Tá em casa curtindo com os netos aí. Obrigado pela companhia também. Um ótimo sábado. Abraço lá pro Paulo Roberto da Silva. Abraço também José Carlos Nissel, do bairro Borghetti. Quem mais? Bom dia, programa tá muito bom. Sou a Lourdes, do bairro Floresta. Eu e o marido estamos com o rádio ligado. Peço a música Pássaro Livre. Queremos participar aí do almoço. Abraço aí pra vocês. Marido é o Armindo, né? Então abraço lá pra Lourdes, pro Arlindo. Pessoal aí do bairro Floresta, que também tá na programação aqui da Gazeta FM. Vamos de música? Daqui a pouquinho a gente volta por aqui pra trazer mais participações, já já a gente vai trazer informações também, mais uma edição aí do Vestiário para falar do Grêmio. Então fica acompanhando a gente aí, né? A melhor playlist da tua manhã, a melhor companhia, sempre aqui nas ondas da nossa Gazeta 92.9 FM. Muito obrigado aí, gente. Um excelente sábado para todos.
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0: Peixão, já que tá nessa vibe, eu vou ter que relembrar o Mato Grosso e Matias aqui.
1: Vai machucar mais?
0: Bruno e Marrone também. Convenhamos. Quem sabe canta aí com a gente, vem.

0: mais uma sequência de música aqui na programação do Gazeta Play. E a gente segue por aqui, tem muito ainda. Até o meio-dia a gente tá junto com informação, conteúdo. Muita coisa boa aí pra você que tá sintonizado e conectado com a nossa programação. 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Vai seguindo porque tem informações de esporte, né? Mais uma edição do Vestiário, agora falando do Grêmio.
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0: Isso aí, Vestiário Papo de Bola, e a atuação na vitória com autoridade no Grenal 4-5-4 é vista no Grêmio como um espelho para as próximas rodadas do Brasileirão, que a briga é para se distanciar do Z4. Após o clássico na Arena, Luiz Castro não quis dizer que foi o melhor desempenho da equipe na temporada, mas observou pontos positivos, querendo vê-los novamente em campo neste ano. O problema é que Castro não vai poder repetir a mesma escalação no próximo compromisso, contra o Vitória, às 8 horas da noite de segunda-feira no Barradão. Marlon é desfalque certo, lateral esquerdo que recebeu o terceiro cartão amarelo na vitória sobre a Chapecoense no domingo. Jovem Pedro Gabriel deve ser o substituto para a posição. Na outra lateral, à direita, Diego Caíto também pode ficar de fora da viagem a Salvador. O jogador pediu para estar em campo no Grenal e atuou no sacrifício, mesmo com uma lesão no ombro esquerdo. Depois do jogo, ele revelou que pode passar por uma cirurgia no local, porém reforçou que há vontade de seguir jogando e ajudando o tricolor no restante da temporada. Além dos laterais, Kahneman, Vila Sante e Pavon podem ser poupados por causa do desgaste físico. Definição da equipe vai ocorrer nos treinamentos de hoje e amanhã no CT Presidente Luiz Carvalho. Durante a tarde, a delegação gremista viaja para Salvador. Mais uma oportunidade para o Grêmio quebrar esse tabu e conquistar a primeira vitória como visitante no Brasileirão. Até o momento, o Grêmio soma 12 partidas com 4 empates e 8 derrotas. Aproveitamento de apenas 11%. Informação aí do nosso vestiário por aqui.
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0: só embalando essa tua manhã de sábado em clima de final de semana. Pedro Sanches e Thiago com Luan Pereira, pinta o cabelo de preto. 11:07, antes do intervalo a gente ouviu a pedidos também, Guardanapo com Rainha Musical. Bom demais estar por aqui com vocês, pô, sabadão tá lindo, né, agradável, temperatura de 15 graus aqui em Carazinho, 16, melhor dizendo, atualizando aqui durante a tarde, máximas devem ficar por aí, 16, 17 graus, sem chance de chuva, né, sol vai aparecendo entre nuvens aí na maior parte do dia aqui na cidade. 11:08. Vamos atualizando aí mais mensagens da galera, daqui a pouquinho a gente vai trazer o resultado aí do sorteio, então não deixa pra última hora, vai participando aí, 15 para meio-dia mais ou menos a gente libera o resultado. 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Vou repetir, 9183-6300. Bom dia, Davi. Estamos na escuta do programa. Quero participar aí dos brindes. O Ernesto Ronel, do bairro Oriental. Abraço, bom final de semana. Valeu, Ernesto. Abraço pra ti também. Obrigado pela companhia. Abraço lá pro Rodrigo também participando. Magno Nunes. Quem mais? A Vila Gerard, do bairro Cantares também. Bom dia, bairro Oriental. Quero participar de sorteio. Toca Perigosa e Linda. A Regina Matos tá por aqui. Mandar um abraço também, Américo Barcelos, é isso aí, pessoal, tá tomando aquele chimarrão e curtindo aí a programação, bom final de semana. A Ângela Melec também tá participando aí, bom final de semana, bom sábado, tem mensagem de áudio chegando, vamos lá, bom dia.
1: Os brindes da Rádio Gazeta, pedi a música dos Mamonas Assassino, é Márcia Diana de Moraes.
0: Abraço pra Márcia, tá participando aí com a gente também. Bom dia, Gazeta, toca Fusca Azul do Anjo do Hangar e bota meu nome aí no sorteio. Murilo também tá com a gente. Bom dia lá pra Yara Marina, da Princesa também. Ô, dona Yara, abraço pra você, obrigado pela audiência aí. Bom final de semana, bom feriadão pra você também, obrigado pela companhia. O Luciano Gerlach tá com a gente. Tem mensagem aqui da Nadir Nissel, do bairro Borghetti. Quem mais? Tem mais áudio chegando. Bom dia.
2: Bom dia, Gazeta. Tudo bem? Eu quero participar do sorteio. Meu nome é Daniela Franco. Eu moro no bairro Princesa.
0: Abraço, Daniela. Pessoal do bairro Princesa com a gente também. Bom dia. Sou a Bruna. Quero participar de sorteio. Com certeza, Bruna. Abraço pra ti. Tomando aquele chimarrão também. Curtindo a nossa programação aí nessa manhã de sábado. É isso aí, pessoal. Muito obrigado pela audiência. Chega junto aí. 9183-6300. Nosso WhatsApp premiado. WhatsApp premiado. Melhores prêmios pra vocês aqui na número 1 de Carazinho, Gazeta FM. Chegando Gustavo Lima e Luiz Fonsi.

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Portal da Serra aqui na programação Doce Bandida. Isso aí, gente, bom demais tá por aqui, manhã de sábado, e a gente segue embalando você com música boa, informação e prêmios. Vamos lá, né? Últimos minutos para participar de sorteio da Amazaro Ambientes Personalizados, hein? 99183-6300. Amazaro que tá patrocinando um almoço aí pro nosso ouvinte lá no restaurante do Baixinho, para amanhã, tá bom? Então manda tua mensagem aí para participar, 9183-6300. Atualizando mais algumas mensagens aqui da galera. Quero mandar um bom dia lá pro Nene, tá sempre com a gente, Nene Foltz. E aí, meu querido, tudo de bom, um abraço, bom final de semana. Bom dia também para Vanderlise e Rogéria Windmiller, lá do bairro Princesa. Bom dia, quero participar do sorteio. Paulo Rosso, lá do bairro Sommer também. Valeu, abração aí, todo o pessoal da Sommer, né? Sempre em peso aqui na programação. Bom dia, tudo bem? Gostaria de participar de sorteio. A Lucilda também tá por aqui. A Johnny também tá mandando mensagem. Pediu para ouvir a música Céu dos Braços Teus, como Inhose Mariano. Grande abraço. Valeu, Johnny. Obrigado pela companhia também. Bom dia, tudo bem? Aqui é a Pamela. Quero participar aí. Sorteio, coloca uma do Natazinho. Abraços. Abraço também lá pro Juliano. Obrigado aí com a gente também. Grande abraço. Abraço também pra Carla Prudente, tá participando aí do sorteio. A Gessi do bairro Alvorada também. Abraço aí, dona Gessi. Tudo de bom. Bom final de semana, bom sábado. Abraço pro Thales também, sempre ligado aí participando. É isso aí, gente. Só chegar junto aí, 9836300. Esse é o almoço do Baixinho, né? 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Isso aí, pessoal. Vamos de música? Já já de volta aí pra trazer a última edição do F5 dessa manhã de sábado. Fica ligado!

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1: Vamos lá, na hora de F5, mais uma edição atualizando os principais destaques dos portais de notícia nessa manhã de sábado. Estudo com brasileiro à frente faz homem sobreviver com rim de porco por 271 dias. Também Brasil testa tipo de laboratório espacial que chega a 100 km por hora e volta de paraquedas. A operação acontece até o dia 19 de setembro no Centro de Lançamentos Barreira do Inferno, no Rio Grande do Norte. Esse modelo funcionar vai conferir mais autonomia à produção científica brasileira nas pesquisas com microatividade.

também informação internacional. A ONU aprovou na sexta-feira uma resolução que incentiva a adoção de uma nova forma de representar o mapa mundi. Projeção usada há séculos na navegação amplia áreas próximas aos polos e reduz visualmente regiões como África e América Latina. A Assembleia Geral que aprovou a proposta por 164 votos a favor. Os Estados Unidos foram os únicos a votar contra. Também mulher e cidadão chinês são resgatados vivos 10 dias após avalanche no Nepal. E ex-técnico da seleção, Carlos Alberto Parreira, recebe alta após quase 3 meses internado. Em Jericoacoara, no Ceará, turista é resgatada com aeronave após acidente com quadriciclo. E guerra na Ucrânia, em meio a novos ataques, enviados dos Estados Unidos chegam a Moscou para negociações. Aqui no estado do Rio Grande do Sul. Prefeito de Mormaço, que estava internado, morre aos 59 anos. Também policial militar da reserva é preso, suspeito de tentar sair de supermercado sem pagar 2 quilos de carne, chocolates, polvilho e outros produtos aqui no estado. Caso que aconteceu na cidade de Imbé. Os destaques aí do F5, hora de atualizar aqui na programação.

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0: aí, Mumuzinho, eu mereço ser feliz. Há pedidos aí da galera do nosso WhatsApp, né? WhatsApp de hoje que bombou novamente. Pessoal participando aí do sorteio da Mazaro Ambiente Personalizados. Isso aí, gente, bom demais. Muito obrigado aí pela companhia, pela audiência de todos. Últimos minutos aí pra concorrer. Quero mandar um abraço aqui pra Andréia, André de Quadros, o Gerson lá da Santo Antônio também. Bom final de semana, bom feriado. Abração aí, Gerson. Todo o pessoal aí do bairro Santo Antônio. Abraço pro Paulo Roberto da Silva, também tá participando. Quem mais? Abraço também lá pro Lucas Henrique, que tá junto com a gente aí, né? As mensagens da galera, como eu falei, últimos minutos, eu vou trazer mais música e vou voltar com o resultado do sorteio, né? Lembrando que meio-dia a gente tem o horário eleitoral. Até a meio-dia 25, depois a gente volta com Velharia, né? Trazendo os clássicos do passado. Então a gente já vai se organizando aqui para trazer o resultado aí do sorteio da Mazaro, né? Que vai levar um ouvinte aí para um almoço amanhã, né? Domingo, lá no restaurante do Baixinho. Então obrigado aí pela companhia de todos. Então, fechou todas. Manda tua mensagem aí, últimos minutos durante a próxima música aí para você participar. Na volta eu trago aí o resultado por aqui. Fechou? Então obrigado aí pela audiência. Tá chegando Léo Foguete na programação.
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Gustavo Lima, Morar Nesse Motel. Mais uma sequência, a gente ouviu também Léo Foguete aqui na programação. Atualizando as últimas mensagens aqui do nosso WhatsApp premiado dessa manhã de sábado. Mandar um abração lá pro Gregory, participou com a gente. Abraço também pra Giza, sempre ligada. E mandar um beijão lá pra Catiana dos Santos também na escuta aí. Então obrigado pela companhia de todos, pela participação da galera que mandou mensagens aí ao longo da manhã. 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Abração, né? A Mazaro que patrocinou aí um almoço pra amanhã lá no restaurante Churrascaria do Baixinho, né? Bom demais estar por aqui com vocês. E a gente vai realizando sorteio aqui. Então, o final de telefone sorteado foi o 9124. Quem faturou aí foi o Ernesto. Alô, alô, Ernesto. Parabéns. Obrigado aí pela tua companhia e pela tua participação aqui na programação. Isso aí, fechou mais um sorteio. Então, gente, obrigado pela companhia de sempre. E fiquem ligados, né? Que a gente vai trazer mais sorteios aí ao longo da programação da 92.9. Últimos minutos aqui de Gazeta Play. Vamos de música. Daqui a pouquinho a gente tem o horário eleitoral, né? Ao meio-dia. Vamos seguir aí na reta final do nosso Gazeta Play de hoje.

aí, gente. Muito obrigado. Fechou o nosso Gazeta Play de hoje. 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Daqui a pouquinho tem o horário eleitoral, mas depois tem velharia. Fica ligado. A gente vai recordar os grandes clássicos do passado. É às 14h. E daí eu volto com o nosso Mistura Fina, fazendo companhia aí nesse sabadão, na 92.9. Até mais, galera.

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7: No ar o Cine Drops, trazendo a minissérie Irracional, que traz um comentarista de televisão, que encontra um homem morto em uma floresta e acaba sendo acusado pelo assassinato. Para provar a sua inocência e proteger a família, ele começa a investigar por conta própria e descobre uma conspiração muito maior do que imaginava. Com suspense, perseguições e muitas reviravoltas, a minissérie prende a atenção até o final. Irracional, disponível na Netflix, a dica do Cine Drops. Até mais!
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9: Horas 14 minutos, é a Gazeta FM 92.9 com você. Vai começar o Mistura Fina.
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9: Depois dos clássicos do Velharia, a gente tá de volta com Mistura Fina, fazendo a melhor mistura, com muita música, informação e prêmios pra você nessa tarde de sábado, 2h15, temperatura de 17 graus. A gente começa com Maroon 5,

0: começando bem essa tarde de sábado aqui nas ondas da 92.9, com ânimo, disposição e muita música boa. Tá aí, Adrenalizou, Victor Clay, Don't Let It Go com Roof Time, e a gente abriu com Maroon 5, All Night. São 14h23, temperatura de 17 graus em Carazinho, as máximas previstas aí pra essa tarde, de sol com algumas nuvens. A previsão é de tempo seco, sem chances de instabilidade, tarde de sábado aí que deve seguir bastante agradável, né? Amanhã, domingo, as temperaturas começam a cair, né? A chegada de uma massa de ar polar vem chegando aí no estado do Rio Grande do Sul, vai derrubar as temperaturas. Para amanhã, a mínima prevista aí fica na casa de 3, 4 graus, inclusive com chance de geada em diversas partes do estado do Rio Grande do Sul. Vamos lá, eu sou Davi Pereira, tô de volta com você, sabadão especial aqui na programação, com música, com informação, com conteúdo e tudo aquilo que tu gosta de ouvir. Então chega junto, manda tua mensagem e participa com a gente no 991836300. Tá na hora de trazer informação, fazendo mais uma edição do nosso F5, a hora de atualizar aqui na Gazeta FM.
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0: Informação dos principais destaques dos portais de notícia acontecendo no Brasil e também no mundo. E acidente em Paulínia, São Paulo. Carro bate de frente com caminhão em rodovia e motorista morre. Estudo liderado por brasileiro faz homem sobreviver 271 dias com rim de porco. Justiça devolve vaga a cotista que perdeu cargo após ação de candidata. O caso aconteceu na Universidade Federal de Pernambuco. Também ex-técnico da seleção, Parreira, recebe alta após quase 3 meses internado. Em Jabaquara, garis encontram corpo ensacado e amarrado em rua, na zona sul de São Paulo. Também em Jericoacoara, no Ceará, helicóptero resgata turista após acidente com quadriciclo. E 2 pessoas são resgatadas com vida 10 dias após avalanche no Nepal. Aqui no estado, prefeito de Mormaço, que estava internado, morre aos 51 anos.

também traficantes que atuavam como influenciadores de dentro da prisão para recrutar jovens para o crime são alvo da polícia aqui no estado. A operação cumpriu mandados em Santana do Livramento e Rio Grande. Suspeitos também são investigados por envolvimento em homicídios recentes na região. Destaques do nosso F5, a hora de atualizar.

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Cleiton e Romário, Se Eu Te Perdoar, com Zé Felipe aqui na programação. Bom demais, né? A gente vai trazendo os grandes sucessos, tendências, novidades, aquelas queridinhas que a galera gosta de recordar também. Tudo isso aqui no Mistura Fina da Gazeta, até às 5 horas da tarde desse sábado com você. Junto comigo, Davi Pereira, vou fazendo a trilha sonora, mas é claro que eu conto também com a tua audiência e tua participação através do nosso WhatsApp. Você pode sugerir aquela música que tu gosta de ouvir aqui na programação. Então chama aí, 991836300. WhatsApp premiado. Só aí os melhores prêmios pra vocês e a gente tem mais um cartão do Hot Dog Solidário da Comunidade Santa Luzia. Vai ser lá no ginásio João Marek, né? Das 17 às 20 horas. Você pode garantir o teu aqui, 998-36300. Agradecer o Padre Matheus, né? Que disponibilizou alguns cartões aí pra nossa audiência. A gente tem mais um aqui pra você nessa tarde de sábado. Então chama agora aí, 98-36300. Pede tua música, interage, manda teu nomezinho completo, fala de onde você tá ouvindo a Gazeta, pra onde é que a nossa programação tá chegando, conta pra mim aqui e a gente vai seguir juntos aí até as 5 horas da tarde, liberar também esse cartão aí do segundo Hot Dog Solidário. A gente vai liberar ali perto das 4h30, pode ser? Fechou? Então manda tua mensagem aí, daqui a pouquinho atualiza as primeiras mensagens aí dos nossos ouvintes da programação da 92.9 FM. 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Tem música chegando, Manu Batidão e Matheus e Cauã.

0: aí, bom demais, Israel Rodolfo e Mari Fernandes, seu brilho sumiu. A gente ouviu também aqui na programação Marcelo Falcão e Chorão com o Legado. Antes tivemos Cleiton e Romário e Zé Felipe. Também Manu Batidão e Matheus Cauã com o Universo. Bom demais, uma sequência de som fazendo essa mistura fina pra você.
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0: 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E o Mistura Fina segue até às 5 horas da tarde. Manda tua mensagem aí, participa. 991836300. Tá chegando uma neva do álbum Tudo Vira Reggae. Uma excelente tarde aí, gente. Bom final de semana, tudo de bom.
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Neva, essa tal Liberdade do álbum Tudo Vira Reggae. Pô, que vibezinha boa, né? Pra gente curtir esse comecinho de tarde de sábado. E aí, onde é que tu tá ouvindo a Gazeta? Tá em casa? Tá trabalhando? Tá trabalhando em casa? O pessoal aproveita, né? Final de semana aí pra fazer aquela faxina, pra lavar o carro. Conta pra gente aí onde você ouve a programação e como é que tu tá. Já aproveita pra pedir aquela música também, interagir aí com a programação do nosso Mistura Fina até as 5 horas da tarde, como eu falei, né? Misturando de tudo um pouco por aqui. E você pode me ajudar a fazer essa playlist, essa trilha sonora do jeito que você mais gosta. Então pede a tua também e aproveita e participa aí do nosso WhatsApp premiado de hoje. WhatsApp premiado. 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Quem sabe tu consegue garantir? 9836300. 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Pra participar, já falei, né? Só mandar mensagem. 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Então tira um tempinho aí, manda aquela mensagem pra gente pra participar do sorteio de hoje. Por volta das 4h30 a gente já vai liberar aí o resultado da nossa programação. Vamos seguindo aí com mais uma sequência de músicas e daqui a pouquinho eu tô de volta pra trazer o nosso vestiário Papo de Bola e trazer os principais destaques aí da dupla Grenal aqui na programação da Gazeta FM. Fechou todas? Então vamos lá, tá chegando Rema e Selena Gomez com Calm Down. Mais uma, na vibezinha, pra gente começar de boas essa tarde de sábado. Valeu, gente, obrigado aí pela companhia.

0: Sonzeira de Ultraman com Santo Forte, 5 minutos para as 3 horas da tarde.
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0: Vestiário Gazeta chegando por aqui, o nosso papo de bola falando do Internacional. E Paulo Pezzolano e Bernabé são os principais desfalques do Inter para a partida contra o Santo neste domingo no Beira-Rio pelo Campeonato Brasileiro. Ambos cumprem suspensão por terem recebido o terceiro cartão amarelo na derrota por 3-2 para o Bahia na rodada passada. A ausência do treinador será especialmente significativa. Pezzolano não poderá comandar a equipe da Casa Mata e terá de acompanhar a partida de outro setor do estádio. A comissão técnica ainda define quem ficará à frente do time durante o confronto com os paulistas. Na lateral esquerda, Bernabé também está fora por suspensão. Carboneiro, que entrou bem no Grenal da última quinta-feira, e Vitinho, autor do gol colorado na derrota para o Grêmio, aparecem como alternativas para a composição da equipe. A partida contra o Santos ganhou peso ainda maior depois da eliminação na Copa do Brasil. Com apenas 13 rodadas restantes do Brasileirão, o Inter concentra todas as atenções na luta contra o rebaixamento. O time começa a rodada dentro da zona de queda e precisa da vitória para reagir na tabela. Santos é um adversário direto nessa disputa e a equipe paulista também chega pressionada e terá desfalques importantes. Entre eles está Neymar, que não estará em campo por causa de uma lesão. Formação do Internacional encara o Santos aí neste domingo pelo Campeonato Brasileiro na luta contra o rebaixamento. Informações do vestiário, qualquer momento de volta com mais, trazendo os destaques do Grêmio na programação. Fica ligado.
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0: Vamos lá, boa tarde, bom final de semana. Tá chegando Ferrugem, Arrependidaço, mais um sucesso do Mistura Fina aqui na 92.9. Daqui a pouquinho eu volto com as mensagens da galera. 98-36300.

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Rafaela com Ana Castela, Moto, 15 horas e 5 minutos. É o nosso Mistura Fina na Gazeta FM, temperatura de 17 graus em Carazinho. 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Chegando Guilherme Santiago.

Ella Langley com Warren for the Wind aqui na programação. Aí a gente ouviu também Dia de Rodeio, Cerveja e Pura Emoção, Laona Prado e Jogado na Rua com Guilherme Santiago. Uma baita sequência pra gente curtir e aproveitar aqui com o nosso Mistura Fina da Gazeta.

no teu rádio, energizando essa tarde de sábado junto com você. Um excelente final de semana aí, galera. A gente segue com mais música. Daqui a pouquinho de volta aí com as participações do nosso WhatsApp, trazendo também informações aqui na programação. Bora recordar com a Pink, com Try.

Try. Pink Gold Try, lá de 2012. Música boa demais. Isso aí, a gente segue com o nosso Mistura Fina, agora 13h20. 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Vamos lá, né? Mandando um abraço pra galera aqui do WhatsApp. Quero mandar uma boa tarde lá pra Helena, tá junto com a gente, participando aí da nossa programação e do sorteio também. Abração, Helena, tudo de bom? Abraço também lá pra Áurea de Oliveira, do bairro Oriental, também tá participando aí do nosso Mistura Fina. Chama aí no WhatsApp, 9183-6300, que a gente tem sorteio por aqui, um cartão do Hot Dog Solidário da Comunidade Santa Luzia, no ginásio João Marik. Manda tua mensagem aí, é hoje, tá bom? Então chama aí no WhatsApp que dá tempo ainda de tu garantir o teu. 9183-6300. Vamos de mais música e daqui a pouquinho a gente traz os destaques lá do portal Gazeta670.com.br para falar um pouquinho aí das principais notícias da nossa cidade de Carazinho e também aqui da nossa região.

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0: Vintage Culture, Kush, Breno Miranda, cante por nós, 15h29.
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0: Olá, gente, tá na hora de trazer os destaques do Portal Gazeta 670.com.br, os principais destaques aqui de Carazinho, também da nossa região. Corrida da Independência reúne 800 atletas e se torna a maior da história de Carazinho. Atletas de 45 municípios se inscreveram. De Carazinho são 500 competidores. Corrida da Independência, que acontece amanhã, domingo, dia 6, aqui na cidade de Carazinho, já entrou para a história aí como a maior já realizada no município, com 800 atletas inscritos. Também é destaque, prefeito de Mormaço morre aos 59 anos. Alexandre Antônio Vieira estava internado no Hospital São Vicente de Paulo, em Passo Fundo, onde realizava tratamento de saúde, mas não resistiu às complicações do quadro clínico. Também aberto o processo seletivo simplificado para profissionais da área da saúde. Período de inscrições será de 8 a 14 de setembro. O edital na íntegra pode ser conferido na matéria lá do site. Ainda adolescente é apreendido com mais de 1,5 kg de maconha nas proximidades do presídio de Sarandi. Guarnição que visualizou o adolescente portando invólucros e prestes a realizar um arremesso para o interior do estabelecimento prisional. Tapera recebe 4 novos soldados para o Corpo de Bombeiros Militar. E adolescente apreendido com espingarda calibre 12 aqui na cidade. Durante a abordagem, policiais verificaram que o adolescente tinha consigo munições e também confirmou que a espingarda estava em casa. Adolescente de 16 anos. O caso aconteceu no bairro Floresta. Os destaques aí do Portal Gazeta 670.com.br. Mais informações lá no site. E também você pode conferir o nosso aplicativo e o Instagram, @portalgazetars, para não perder nenhuma informação.
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dos maiores sucessos do Brasil, Ana Castela, Rincon e DJ Voz, não é pressa, é pressão. Te ouviu também por aqui, Saudade do Caramba, João Neto Frederico e o Guilherme com a Maiara e Maraísa Morena de Goiânia. 15 minutos para as 4 da tarde, a temperatura é de 17 graus em Carazinho, tarde que segue parcialmente nublada aqui na cidade, mas a princípio aí sem chances de chuva. 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Segue valendo sorteio aí. 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Só chamar no WhatsApp 9183-6300. Fechou? Uma excelente tarde de sábado aí pra quem tá trabalhando, pra quem tá na atividade. Pessoal que tá em casa aí relaxando, né? Pô, sabadão tá bom demais. Então chama aí, bora interagir, pedir aquela música também que não pode faltar aqui no Mistura Fina, que traz de tudo. Melhor do pop rock nacional, internacional, sertanejo, pagode, tudo que tu gosta de ouvir aqui na programação. E a gente segue agora com Benson Boone, Mystical Magical.

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1: Vamos lá, chegando mais uma edição do Papo de Bola, Vestiário Gazeta FM, agora trazendo as informações do Grêmio. E a atuação na vitória com autoridade no Grenal é vista no Grêmio como um espelho para as próximas rodadas do Brasileirão, em que a briga é para se distanciar do Z4. Após o clássico na Arena, Luiz Castro não quis dizer que foi o melhor desempenho da equipe na temporada, mas ele observou alguns pontos positivos, querendo vê-los novamente em campo neste ano. O problema é que o Castro não vai poder repetir a mesma escalação no próximo compromisso contra o Vitória, às 8 da noite de segunda-feira lá no Barradão. Marlon é um desfalque certo, lateral esquerdo que recebeu o terceiro cartão amarelo na vitória sobre a Chapecoense no último domingo. O jovem Pedro Gabriel deve ser o substituto para a posição. Na outra lateral, à direita, Diego Caíto também pode ficar fora da viagem a Salvador, jogador que pediu para estar em campo no Grenal e atuou no sacrifício com uma lesão no ombro esquerdo. Depois do jogo, ele revelou que pode passar por uma cirurgia no local, porém reforçou a vontade de seguir jogando e ajudando o tricolor no restante da temporada. Além dos laterais, Kahneman, Vilaçante e Pavon podem ser poupados por causa do desgaste físico. A definição da equipe vai ocorrer ainda nos treinamentos de amanhã, domingo pela manhã, no CT, presidente Luiz Carvalho. Durante a tarde, a delegação gremista viaja a Salvador. É mais uma oportunidade para o Grêmio quebrar esse tabu aí e conquistar a primeira vitória como visitante no Brasileirão. Até o momento, o Grêmio soma 12 partidas com 4 empates e 8 derrotas. O aproveitamento é de apenas 11%. Destaque de esporte falando de Grêmio aqui na programação.
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4:10, mais uma sequência de música aqui no Mistura Fina da Gazeta FM. Bom demais estar por aqui com vocês, temperatura de 16 graus em Carazinho, tarde nublada, e a gente segue aqui com a parceria das Óticas Diniz, hein? 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Vamos lá, né? O nosso Mistura Fina segue até às 5:00 PM. Bom demais, né? Todas as tardes aqui na Gazeta, de segunda a sábado, na verdade, né? A gente tá por aqui trazendo essa programação especial, misturando os grandes hits, aquelas queridinhas da galera. E você que quiser pedir aquela música, é só chamar no WhatsApp aí, 991836300, e participar com a gente. Fácil, rápido, simples, participa aí dos prêmios também. E bora aproveitar aí esse final de semana da melhor forma. Pessoal que vai aproveitar, vai emendar feriadão aí na segunda-feira. Vamos lá, ânimo, disposição, entretenimento, alegria pra todos aqui na Gazeta FM. Tá chegando The Weeknd, Playboi Carti e Madonna com Popular.

0: Isso aí, recordando com Michael Jackson, Beat It, aqui na programação. A gente ouviu também The Weeknd, Playboi Carti e Madonna com Popular. Muita música boa. Os clássicos, as queridinhas e os sucessos por aqui.
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0: Só aí, Gazeta, Rádio de Carazinho. Seguimos aqui com Mistura Fina. Tem mais música chegando.

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9: O ano era 2007. Eu tinha 14 anos na época, quando eu comecei a cantar profissionalmente. E essa música veio como um presente pra mim. Na verdade, muitos de vocês, eu acho que passaram a ouvir falar no nome Luan Santana quando ouviu essa música pela primeira vez. E sempre que a gente se encontra nos shows, vocês, meus fãs, olham no fundo dos meus olhos e sempre me pedem: por favor, regrava aquela música. É ou não é? Então esse é o meu presente agora pra vocês. Assim.

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últimos minutos do nosso Mistura Fina aqui na programação da Gazeta. São 4 horas com 38 minutos. Temperatura ainda de 17 graus em Carazinho, sol aparece, algumas nuvens, previsão de tempo seco e a previsão também é de temperaturas bem mais baixas para amanhã, domingo, aqui na nossa cidade, na região. Vários pontos do estado do Rio Grande do Sul, porque vem chegando uma massa de ar polar que deve começar a ingressar aqui na região já durante a noite, a madrugada. Então, temperaturas vão cair bastante aí amanhã, mínimas devem girar na casa de 2, 3 graus, máximas não passam da casa dos 12. Domingo deve ser de sol também, entre nuvens, tempo parcialmente nublado, bem parecido aí com este sábado. Segunda-feira também, feriado, com previsão aí de temperaturas bem mais baixas, né? Mínimas girando na casa

0: 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Isso aí, gente. Uma boa tarde aí para todos os nossos ouvintes. O Cláudio mandou mensagem pra gente também. Abraço lá pra Áurea de Oliveira, toda a galera aí que tá ligada com a gente, né? O pessoal vai mandando mensagem, participando, interagindo aí também do nosso WhatsApp com 91836300. Tem mais música chegando. Daqui a pouquinho eu volto aí pra gente fechar o nosso Mistura Fina de hoje. Lembrando, né? 17 horas tem o Top Sertanejo com Jonathan Cabral. Fica ligado e acompanhando aí a nossa programação especial de sábado, né? Segue com a gente. Uma boa tarde aí, pessoal. Tamo junto.
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Weeknd, Dancing in the Flames. A gente ouviu também a Lock and Iron aqui na programação. Me and You, tivemos Melim com Quintal, Vitor Clay com Carta Marcada. Mais uma super sequência de música por aqui, fechando nossa sequência fina, nossa mistura fina de hoje. 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Sou Davi Pereira, tô indo nessa, quero agradecer novamente a companhia de vocês nesse sabadão especial aqui na programação da Gazeta, e a gente se encontra logo mais aí ao longo da programação. Sintoniza, conecta e fica com a gente. Daqui a pouquinho tem Jonathan Cabral trazendo o Top Sertanejo. Fechou, gente? Bom fim de tarde aí, tudo de bom, excelente final de semana, bom feriadão e até a próxima.

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1: Tá no ar o Cine Drops e a dica de hoje é The Discovery. Um cientista faz uma descoberta que pode mudar para sempre a humanidade. Ele consegue provar que existe vida após a morte, só que a notícia provoca uma consequência inesperada. Milhões de pessoas passam a acreditar que a morte é apenas uma passagem para outra existência. E em meio ao caos, um homem e uma mulher se aproximam enquanto tentam entender as consequências dessa descoberta. Esse filme mistura ficção científica, romance e mistério. The Discovery, ou A Descoberta, disponível na Netflix. Esse foi o Cine Drops e a qualquer momento a gente volta com mais dicas pra você.
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0: chegando o Top Sertanejo pra você em mais um sabadão aqui na Gazeta. Muito boa tarde pra você.
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0: Oi, gente! Muito boa tarde pra você! Eu sou o Jonathan Cabral e este é o Top Sertanejo em mais uma edição aqui na Gazeta FM 92.9. Muito boa tarde pra você! Agora são 5 horas mais 6 minutos, 17 horas da tarde mais 6 minutos. Hoje, dia 5 de setembro, é um novo mês que tá chegando aí. Mês de setembro, muito boa tarde para você. A temperatura agora marcando 18 graus aqui nos altos do bairro Boa Vista, aqui na sede do Grupo Gazeta de Comunicação. Este é mais um programa que está chegando, Top Sertanejo para você, comigo, com o Jonathan Cabral, até às 19 horas, com muita música sertaneja. E você sabe que é você que me ajuda a fazer o Top Sertanejo aqui na Gazeta, nos finalzinhos de tarde de sábado, para esquentar o seu finalzinho de tarde de sábado, início de noite, chegando aí para você curtir aqui na Gazeta FM 92.9. 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Estamos ao vivo lá com o Top Sertanejo também na Alexa. E o Top Sertanejo que está chegando, dando as boas-vindas para esse mês de setembro. 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Você participa do nosso programa no 549-9183-6300. 549-9183-6300. Vamos com música, porque vem aí pra gente relembrar já nessa abertura do Top Sertanejo. E eu sempre falo aqui nos sábados, carimba que é top, porque é o Top Sertanejo que tá chegando pra você, gente. Boa tarde, Carazinho região.
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0: Carimba que é Top Sertanejo, Zezé de Camargo e Luciano, Nosso Amor é Ouro.

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2: É Top Sertanejo pra você curtir nesse finalzinho de tarde de sábado. Rick Solo com Eduardo Costa. Morrer de amor.

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2: Muito boa tarde para você. Este é o Top Sertanejo. Agora são 17 horas mais 29 minutos.
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0: Você está ouvindo o Top Sertanejo nesse finalzinho de tarde de sábado. Alô, Carazinho, alô, região!
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0: Segue a líder, bebê, a 92.9 FM, o som digital da Gazeta FM para você nesse finalzinho de tarde de sábado. Agora são 17 horas, mais 33 minutos, 5h33, e você que tá me ouvindo, tá me levando de carona e levando a Gazeta de carona no seu carro, pela Flores da Cunha aqui em Carazinho, pela região toda, você que tá nas estradas aí, vai tranquilo nesse final de semana, né? Agora feriadão, segunda é feriado, dia 7 de setembro. Você que tá viajando, ouvindo a Gazeta aí no seu carro, muito obrigado pelo carinho, pela audiência. Um abração pros nossos irmãos aí nas BRs, né? Os caminhoneiros, carreteiros na 285, na 386, você que está viajando com a sua família, muito obrigado pela audiência nas estradas também, com o nosso Top Sertanejo ao vivo neste finalzinho de tarde de sábado, hoje, dia 5 de setembro. Quero mandar um abraço aqui, ó, para você participar do nosso programa, é muito fácil, né? Lá no nosso Zap Zap, 54991836300. Quero mandar um abração aqui, ó, pro meu amigo Matheus. Ele mandou aqui: boa tarde, meu galo. Ô, meu galo, tudo certo? Tudo bem, Matheus? Ele pediu assim, ó: toca aí pra nós Flor do Rio Grande, do Monetário Financeiro, aquela música raiz de riscar os gaios no asfalto. Um forte abraço, um excelente final de semana, um feriadão ótimo pra ti. Valeu, Matheus, obrigado pela audiência. Então, já que o pedido da nossa audiência é uma ordem, nós vamos relembrar aqui no Top Sertanejo. Vem aí, Monetário e Financeiro, a Flor do Rio Grande. Boa tarde pra você.
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0: Alô, Matheus. Curte aí, Monetário e Financeiro, a Flor do Rio Grande. Letra do Castelinho.
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1: E pra gente não perder o embalo nesse finalzinho de tarde de sábado, vem aí Guilherme Santiago, do outro lado da cidade. Carimba, que é Top Sertanejo pra você.

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2: Agora são 17 horas mais 59 minutos.
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2: E a noite tá chegando e este é o Top Sertanejo aqui na número 1. Gazeta FM. 18 horas mais 2 minutos e eu declaro aberto mais um final de semana sertanejo na Gazeta FM 92.9.
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0: tá aí pra você curtir aqui no Top Sertanejo. Você ouviu Léo Foguete, Cópia Proibida. Antes você ouviu Mala dos Porta-Mala, Gustavo Lima, com a participação de Matheus e Cauã. E quem abriu o nosso bloco aí no Decreto Sertanejo foi Chitãozinho e Chororó, com a participação de Billy Ray Cyrus, Ela Não Vai Mais Chorar. Agora são 18 horas 12 minutos, 6 e 12. A temperatura vai baixando, né? A temperatura vai baixando nesse momento. 16 graus aqui nos altos do bairro Boa Vista. Muito boa noite para você. 18 e 12. A temperatura na casa dos 16 graus. A umidade do ar tá baixa, tá em 48%. Vem frio por aí. Para quem esperava que o frio tinha ido embora, não, ainda tem inverno ainda, vem muito frio por aí ainda. Esse mês de setembro, segundo aí a Climatempo, teremos um mês com temperaturas abaixo, né? Abaixo da média, mais gelado do que em outros anos para mês de setembro, né? E também um mês com o El Niño dando as caras com força, né? Com muita chuva nesse mês de setembro e um frio também que vai ser característico desse mês de setembro. Então, já aproveitando que nós estamos falando aí da previsão do tempo, do El Niño, que vem com tudo, vem até março do ano que vem o El Niño, né? Trazendo muitas chuvas aqui pro nosso continente, né? O El Niño, que é o fenômeno, né, das águas do Pacífico, né, que estão esquentando, trazendo essa massa de ar polar, né, do Pacífico, se encontra com a massa de ar polar da Amazônia, né? Calor e frio que trazem o El Niño, então, com muitas chuvas para o nosso hemisfério aí. Então, esse mês de setembro vai trazer muitas chuvas e frio para nós. Vamos com a previsão do tempo, então, para a nossa audiência. Você que está ouvindo o nosso programa Top Sertanejo, para você ficar bem informado, bem informado também com a previsão do tempo.
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0: Previsão do tempo para você, então, sabadão, hoje dia 5, previsão do tempo para você. Hoje o dia amanheceu em Carazinho com friozinho, né? Hoje dia 5 amanheceu o dia com 9 graus, a máxima hoje bateu 18, até superou as expectativas a máxima hoje, né? Sol com muitas nuvens durante o dia, período de céu nublado. À noite deste sabadão vai ter poucas nuvens no céu. Vamos dar uma espiada aqui no nosso... na janela do estúdio aqui, ó, mas tem bastante nuvens ainda, pelo menos aqui nos altos do bairro Boa Vista. Então a máxima hoje bateu 18, neste momento 16 graus aqui nos altos do bairro Boa Vista. Amanhã, domingão, segundo a Climatempo, o dia vai amanhecer com 4 graus amanhã, domingo. A máxima não vai passar dos 12, muito frio amanhã, hein? Amanhã a máxima, então, não passa dos 12, segundo a Climatempo. Sol com muitas nuvens durante o dia e períodos de céu nublado à noite com poucas nuvens. Segunda-feira, feriado, dia 7 de setembro, 2 graus. Para quem foi para a praia aí, né? Mas a previsão aqui fugiu do frio, né? Pelo menos para Carazinho aí, 2 graus a mínima na segunda-feira, máxima 16. Sol o dia todo com algumas nuvens à tarde e à noite, estrelada na segunda-feira. Terça-feira, dia 8, a mínima 8, a máxima 20 graus. Na quarta-feira, não chove também. Quarta-feira, dia 9, a mínima 11, a máxima 19. Tem uma pequena chance de pancadas de chuva na quarta-feira à noite. Na quinta-feira, dia 10, a mínima 14, a máxima 23. Tem chance de chuva também à noite. Na quinta-feira, dia 10, pancadas de chuva. 5 milímetros de chuva na quinta-feira. E aí, segundo a Climatempo, a chuva volta mesmo, é na sexta-feira que vem, dia 11 de setembro, a mínima 15, a máxima 19. A previsão da Climatempo é para sexta-feira que vem, dia 11, mais de 30 milímetros de chuva. Tempo nublado com chuva forte durante o dia. À noite, chuva diminui de intensidade, mas não para na sexta-feira. Então nós teremos aí os próximos dias com frio. Amanhã, domingo, frio, mínima 4, a máxima 12, segunda, mais frio ainda, mínima 2, a máxima 16. A chuva volta mesmo com força lá no finalzinho da quinta e na sexta-feira. Tá bom? Previsão do tempo pra você. Agora 6 8h16. Vamos com mais música. João Bosco e Vinícius.
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2: Acerte o seu relógio aí. Muito boa noite pra você. Agora são 18 horas mais 29 minutos.
3: Pessoal do grupo, tudo certo? Daí amanhã, não precisa ficar postando de geada e termômetro e coisa rara. Vamos falar de outro assunto. Que é pareio. É só geada e frio.
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4: Muito boa noite para você. Vamos com a última parte agora do Top Sertanejo. Boa noite para você aqui na número 1 do seu rádio.
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4: Pra gente relembrar as coleguinhas da música sertaneja, Simone e Simária, meu violão e o nosso cachorro. Carimba, que é Top Sertanejo.

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2: Pra embalar sua noite de sábado aqui no Top Sertanejo, Bruno e Marrone, feriado nacional que tá chegando aí.

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1: Mais uma Vitor e Léo Fotos. Boa noite pra você, Top Sertanejo.

Tá aí Vitor e Léo pra gente relembrar com essa música que tocou muito, né? Fotos. Antes você ouviu Bruno e Marrone, feriado nacional, já que segunda-feira, dia 7 de setembro, né? Feriado chegando, feriadão. Antes você ouviu ainda, quem abriu o bloco foi as coleguinhas, pra gente relembrar também as coleguinhas da música sertaneja, Simone e Simaria, Meu Violão e Nosso Cachorro. Agora são 18h43, 6h43, temperatura baixando agora, 15 graus aqui nos altos do bairro Boa Vista, aqui na sede do Grupo Gazeta de Comunicação. Top Sertanejo, que está chegando no seu final, agradecendo ao carinho da sua audiência. Você que ouviu desde as 5 horas o Top Sertanejo, não importa se você chegou agora também, ouviu uma partezinha só do nosso programa, muito obrigado a todos de Carazinho e região por este mundão de audiência. Antes de encerrar, eu quero mandar um abraço especial. Hoje, dia 5 de setembro, né? Se você ainda não deu os parabéns aí pros seus irmãos, pro seu irmão, né? Hoje é dia do irmão, rapaz. Então eu quero mandar um abraço pros meus irmãos. Ele mandou uma foto aqui, ó. O meu irmão Jackson. Alô, mano! Jackson tá na audiência. Tá curtindo a praia, né? Ô, coisa boa. Um abração pro Jariston, pros meus irmãos, pro Jariston, pro Jackson, para minhas manas também, para Solange, que mandou um áudio aqui para mim, tava curtindo o Top Sertanejo, para minha mana também, para Sandra. Feliz dia do irmão a todos vocês, tá bom? Então, se você ainda não parabenizou seu irmão ou sua irmã, ainda dá tempo, né? Nesse dia 5 de setembro aí, dia do irmão. Então, um abração pros meus irmãos também que estão na audiência aí. Quero mandar um abraço também ao pessoal que participou aqui no nosso Zap Zap, no 54991836300, seu Aldo. Alô, seu Aldo Schmidt na audiência, lá no bairro Sassi, obrigado pelo carinho, pela audiência. Um abração para o senhor, toda a nossa audiência aí no bairro Sassi. Quero mandar um abração também especial para a nossa audiência, que está sempre ligado aqui no Jonathan Cabral, nos meus programas aqui, o Top Sertanejo, nos sábados, no Brasil Sertanejo, nos domingos. Para esse casal querido lá do bairro São Lucas, o seu Antônio Vieira e a dona Conceição Vieira também, obrigado pela audiência. Lá no bairro São Lucas também, muito obrigado pela audiência da família Vieira e todos os nossos ouvintes lá no bairro São Lucas também, que tem uma grande audiência, a Gazeta FM lá no bairro São Lucas. Uma boa noite para todos vocês. E já fazendo o convite para você, amanhã eu tô de volta aqui na Gazeta com o Brasil Sertanejo. Amanhã cedinho, no frio, bem cedinho, se Deus quiser, estarei de volta amanhã com o programa Brasil Sertanejo, já fazendo o convite para você. Vai ficar aí o top 3, as 3 mais tocadas do gênero sertanejo na semana aqui na Gazeta FM. E na sequência do nosso programa do Top Sertanejo, vem o Super Sequência Premium, as top 12 da semana, e

0: 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Aproveite a sua noite de sábado com muita responsabilidade. Se beber, não dirija. Se dirigir, não beba. Aproveite a sua noite, curta aí o sabadão. E eu tô de volta, se Deus quiser, amanhã, bem cedinho, cedinho da manhã, 7 horas da manhã, com o Brasil Sertanejo. Tá bom, gente? Uma boa noite. Vai ficar aí o top 3 pra você curtir. E até amanhã, se Deus quiser, gente. Tchau, tchau. Boa noite.
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2: Todo mundo tem uma lembrança boa, né? Então vamos cantar assim, ó.

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3: A hora certa, 18 horas e 59 minutos.
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6: Começa o jogo com o time do Rio Grande do Sul. Juliana Brizola domina, toca pra Edgar Preto. Ele abre pra Manuela Dávila, camisa 500.
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15: Seis e meia da manhã,

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14: 19 horas e 37 minutos.

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2: Tá no ar o Cine Drops e a dica de hoje é The Discovery. Um cientista faz uma descoberta que pode mudar para sempre a humanidade. Ele consegue provar que existe vida após a morte, só que a notícia provoca uma consequência inesperada. Milhões de pessoas passam a acreditar que a morte é apenas uma passagem para outra existência. E em meio ao caos, um homem e uma mulher se aproximam enquanto tentam entender as consequências dessa descoberta. Esse filme mistura ficção científica, romance e mistério. The Discovery, ou A Descoberta, disponível na Netflix. Esse foi o Cine Drops e a qualquer momento a gente volta com mais dicas pra você.
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7: 20 horas e 26 minutos.

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5: Dois faltando para as nove.